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6: 9:15.

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6: 9 e meia.

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0: 9:45.

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1: Dez e quatro.
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2: 10h20.
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4: 10h36.
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10: Dez e cinquenta e um.
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6: Onze e cinco.
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5: 11:19.
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2: 11:34.
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4: 11:49.
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6: Meia-noite um.
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2: 00:19.

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4: 12:45. 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
1: Uma e um. 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
2: 1:32. 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
3: Uma e 45.

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2: Duas horas. 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
2: 2:14.
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0: Viva o Renato!
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2: 2:27. 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
3: 2:43.

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3: 3:01. 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
2: 3:28. 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
3: Três e 45.

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3: 4 e 12.

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3: Quatro e 28.

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3: 4h45. 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
5: 5:02. 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
5: 5:19.

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2: 5:33. 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
5: 5:45.

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3: Olá, ouvinte, tudo bem? Eu sou o Cadu Reis, repórter da Rede de Notícias Acaerte. E nesta semana vamos ouvir o diretor-presidente da Companhia Catarinense de Águas e Saneamento, Pedro Joel Horstmann. Qual a previsão de investimentos da Casan para este ano de 2026, presidente?
4: O foco da Casan é investir, né, em água e esgotamento sanitário. A nossa meta de investimento até o ano de 22 era em torno de 200 milhões de reais por ano. Em 23, quando o governador Jorginho Melo já assumiu, né, a Casan já fez 440 milhões de investimento. Em 24, passou para 630 milhões de investimento. Em 25, chegamos a 750 milhões de investimento. E agora, no ano de 26, nossa projeção é chegar em torno de 860 milhões de investimento. Esse investimento está distribuído em todos os municípios da Casan, né, são 194 municípios que a Casan atende hoje, né? E percentual geralmente fica em torno de 50% em abastecimento de água e 50% em coleta e tratamento de esgoto.
3: Presidente, quais são os focos da Casan na aplicação de investimentos para estas duas áreas?
4: Os investimentos estão concentrados na parte de água, em novas estações de tratamento de água, né? Em novos reservatórios. Nesses três anos foram feitos em torno de 200 reservatórios de aço inox ou aço vitrificado. 80% dos municípios de Santa Catarina estão recebendo esse tipo de reservatório. E o restante, os outros 20%, até o ano de 2028 vão receber. Todos os 194 municípios que a Casan atende hoje vai receber um reservatório de aço inox ou aço vitrificado. Além disso, foi feito em torno de 4 mil quilômetros de rede de água, saindo rede de água pelo passeio, evitando a intervenção na pista de rolamento. Além disso, em abastecimento de água, a gente fez em torno de 15 estações de tratamento de água nova. E esgotamento sanitário, a maior obra nossa hoje é a estação ali de hipotecas. Ela está com 90% já concluída. A ideia é a gente ainda até final do ano inaugurar ela, botar ela em pré-operação. É uma obra de 280 milhões de reais. Tem outras obras também aqui, né, no município de Florianópolis. Então tem várias obras de infraestrutura de grande porte e também de pequeno porte para poder ampliar a cobertura de abastecimento de água e também a oferta e o tratamento de esgoto.
3: Como funciona o programa Esgotamento Sanitário sobre Rodas e onde ele é utilizado como solução para ampliação deste serviço, presidente?
4: Dos 194 municípios que a Casan atende hoje, 140 municípios são menos de 15 mil habitantes. Para esse município, a Casan está adotando o esgotamento sobre roda. O morador, ele tem que ter uma fossa, um filtro e um sumidouro adequado, né, para tratamento. Já é a regra aprovada pela agência reguladora que esse sistema de tratamento é eficiente e eficaz e a Casan está adotando. Hoje, a Casan já fez em vistorias nas residências em torno de 45 municípios já, desses 140. Já estamos fazendo coleta em torno de 20 municípios com um caminhão limpa a fossa e levando para uma estação própria da Casan ou para uma estação de um terceiro.
3: Este é o diretor-presidente da Companhia Catarinense de Águas e Saneamento, Casan, Pedro Joel Horstmann. Ficamos por aqui com o Minuto de Santa Catarina desta semana. Até logo.
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7: Seis e cinco.
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1: 6:20.
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10: 6:36.
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8: 6:52.
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1: Sete e onze.
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7: 7:20.
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4: 7:34.
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4: 7:51.
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1: Eu sou o professor Diego Cuco, responsável pelo grupo de melhoramento genético do UDESC. O programa Conexão UDESC e a produção animal traz para você a nona divulgação do resultado parcial dos leilões de touros em Santa Catarina neste ano. A raça Angus, com 7 leilões realizados, valor médio por touro de R$18.842,27, coeficiente de variação de 22,30%. A raça Braford, com 10 leilões, valor de R$19.296,43, coeficiente de variação de 6,16%. A raça Brangus, com 14 eventos, valor médio de R$18.661,03, coeficiente de variação de 14,27%. Raça Charolais, com 9 leilões, valor médio por touro de R$17.516,66 e coeficiente de variação de 13,41%. Raça Devon, com 4 eventos, valor de R$15.387,50, coeficiente de variação de 14,61%. Raça Hereford, com 8 leilões, valor médio de R$16.754,17, coeficiente de variação de 9,63%. Raça Nelore, com 4 leilões, valor de R$17.903,33, coeficiente de variação de 11,91%. E a raça Ultra Black, com 5 leilões, valor médio por touro de R$22.176,46, coeficiente de variação de 17,83%. Você pode nos acompanhar no Instagram, no @gmg_udesc. Eu sou o professor Diego Cuco, responsável pelo Grupo de Melhoramento Genético da UDESC. E esse foi o informativo do programa Conexão UDESC e a Produção Animal, trazendo para você atualizações da pecuária estadual. Seguimos firmes em prol da pecuária catarinense. Um forte abraço e até a próxima.
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0: Olá, ouvinte da Udesc FM Lages. Eu sou Juliana Purrali, trazendo a previsão do tempo para você. A previsão para este sábado em Lages indica sol com alta probabilidade de chuva e temporais isolados ao longo do dia. E à noite, com muitas nuvens. As temperaturas variam entre a mínima de 14 graus e a máxima de 18 graus. Ventos com predomínio do quadrante oeste a aproximadamente 12 km por hora, com rajadas que podem atingir 55 km por hora. Indicativo de chuva para o município é de 100%, com volume estimado em 24 milímetros. Você ouviu as informações do tempo com Juliana Purrali para o Desk FM Lages 106.9, a sua rádio educativa.
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4: 8:05.
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6: Olá, tudo bem? Sou Pablo Gomes, jornalista. Estamos iniciando mais uma edição do nosso programa Rádio Inovação, uma parceria entre Orion Parque Tecnológico, Imagem TV e o Desk FM Lages 106.9. Na edição de hoje, fazendo um bate-papo sobre um dos eventos mais legais que o Orion realiza ao longo do ano, mais legais, mais dinâmicos e com uma proposta super bacana que envolve um público super legal, que é o Hackathorium, é a versão personalizada do Orion Park para o Hackathon, que é um movimento muito legal também que acontece nesse ecossistema de tecnologia e inovação. E para fazer esse bate-papo aqui, eu convidei o Arthur Mihock, ele que é agente de inovação aqui do Orion, nosso amigo aqui, que também se envolve diretamente no Hackathorium, esteve à frente da organização da última edição, que ocorreu no mês de junho, em plena Copa do Mundo, que foi um sucesso, um evento muito legal. E eu convidei o Arthur aqui para a gente fazer esse bate-papo. Arthur, seja bem-vindo, obrigado pela tua presença.
7: Muito obrigado pelo convite, Paulo.
6: Legal, vamos fazer um bate-papo joia aí sobre o Hackathorium. O Arthur, primeiro de tudo, o que é um hackathon? Né? Que evento é esse para quem não conhece? Pô, nunca ouvi falar disso aí e tal. O que é um hackathon? Fala pra gente.
7: Um hackathon é uma, em sua base, é uma maratona de programação. Então, a palavra hackathon, são de duas palavras, hack e marathon, do inglês ali de maratona. Então, uma maratona de programação. É um evento voltado para pessoas da área de tecnologia, programadores principalmente, desenvolvedores de software, resolverem problemas de empresas, da comunidade, desafios no geral, em um determinado período de tempo. No caso do Hackathorium, então, que é um hackathon do Orion, junção de três palavras aí, problemas aqui são apresentados e em 26 horas eles têm que criar um software, criar um programa para resolver esses problemas, assistidos ali ao longo do tempo por mentores que são especialistas das diversas áreas, para orientar o público do evento a chegar nessa solução durante o tempo, que é bem curto, né? A ideia é ser um evento corrido ali para botar em prática a habilidade dos programadores.
6: Eles chegam aqui na sexta-feira à noite, dividem-se em equipes, né? E eles recebem desafios reais, né? Propostos pela organização, seja por meio de algum patrocinador ou de alguma instituição parceira. Neste ano, a gente vai falar um pouco melhor sobre isso na sequência, mas enfim, a gente vai falar sobre a temática desta edição. Mas eles recebem desafios reais e a partir do momento que eles recebem os desafios, eles começam a trabalhar na construção dessa solução, né? De que forma, como é que acontece todo esse processo a partir do momento que eles se dividiram em equipes e receberam os desafios, até o momento que eles irão apresentar no dia seguinte? Como é que funciona todo esse processo? Que tipo de suporte eles recebem? O que, que eles precisam fazer? Enfim.
7: Show. Bom, no caso do Hackathon, que acontece ali de sexta-feira à noite, às 18 horas, até o sábado à noite, às 8 horas do dia seguinte. Então, sexta-feira à noite, os participantes chegam, é focado para montagem de equipes e cada um seleciona o desafio que vai resolver. Então, sexta é mais esse o foco do dia ali. Até porque são 4 horas ali que o pessoal tem para fazer toda essa organização. A gente monta ali o hall, é todo modificado, a gente tem toda a estrutura de palco e mesas para as equipes se posicionarem, que vão ser usadas para trabalharem ao longo de todo o evento. Então, na sexta ali, finaliza o dia com todo mundo já com sua equipe montada e um desafio escolhido, já começam a trocar ideia. E aí que alguns já começam a trabalhar. Então, na sexta-noite, já temos participação dos mentores. Então, aqueles especialistas que eu comentei, a gente tem um time ali, geralmente 10, 15 mentores, que estão para tirar dúvidas, orientar o melhor caminho para as equipes. E também as palestras. Então, temos ao longo do evento, além dos mentores para dar apoio para as equipes, palestras voltadas para direcionar a dinâmica. Então, no primeiro dia, por exemplo, temos palestras voltadas para criação de ideias, resolução de problemas, propostas de soluções, toda essa linha. Então, ali as equipes vão já ter também uma base para terem um norte, tá? Eu tenho um problema, como é que eu qualifico esse problema? Como é que eu reduzo esse problema a algo que um software consiga solucionar? Porque às vezes o problema é gigante, eu não vou conseguir resolver a fome do mundo com um aplicativo, por exemplo. No segundo dia, de manhã também, já começamos ali a trabalhar nas soluções, validar essas soluções para construir o software de fato, a solução deles ali, que vai ser, enfim, digital, né? Um aplicativo, alguma plataforma para solucionar esse problema. Temos também mais palestras voltadas para validação dessas soluções, como é que eu vou vender, para quem que eu vou vender, e continuando também toda a participação dos mentores. Então, às vezes dá um certo medo, né, nos participantes, tá? Eu fiz uma faculdade ali, sei programar, mas ser botado em prática numa competição para eu desenvolver um problema de uma empresa real. Às vezes o cara nem, tá, não tem nem experiência de profissional para fazer isso, mas não, o evento é todo bem assistido, as palestras, os mentores, então sempre estará bem acolhido ali.
6: Legal. As temáticas abordadas são as mais distintas, né? As mais diversificadas. Na última edição a gente teve em junho temáticas, desafios ligados ao esporte e ao turismo. Nesta edição agora, que ocorrerá nos dias 16 e 17 de outubro aqui no Orion, foi definido, Arthur, que o tema principal será novamente o esporte. Por que o esporte? Porque exatamente paralelo ao Hackathon estará ocorrendo aqui em Lages a OLESC, que é a Olimpíada Estudantil de Santa Catarina, uma das competições esportivas de categorias de base mais tradicionais de Santa Catarina. Serão em torno de 8 mil atletas, de 6 a 8 mil atletas, de 12 a 16 anos, representando mais de 100 municípios de Santa Catarina. E não é só uma gurizada que vem jogar bola, não. São atletas de alto rendimento, atletas que disputam competições internacionais, que vêm a Lages para conquistar na OLESC índices para essas competições. Vem para se preparar para essas competições, mas obviamente que vem também para ganhar, vem para conquistar, para aumentar seu portfólio, para conquistar novos patrocinadores. É um negócio muito bacana que acontece, uma estrutura gigantesca. Então, o Orion se juntou aí à organização da OLESC, por meio da Fundação Municipal de Esportes, por meio da Fundação de Esportes de Santa Catarina, a FESPORT. E as temáticas desta edição serão relacionadas ao esporte. Então, a organização da OLESC vai sugerir desafios ligados ao esporte, né? E os competidores escolherão o seu desafio e poderão validar in loco nas praças de competição, junto aos atletas, aos técnicos, aos dirigentes, aos árbitros, enfim, poderão validar os seus problemas e na noite de sábado apresentar uma solução tecnológica viável, pertinente, executável, escalável preferencialmente, enfim, né? Isso é muito legal, né, Arthur? Isso deixa um legado. Não é apenas um evento que você movimenta 60 desenvolvedores, programadores. Ele deixa um legado. Acho que isso que é o mais bacana do Hackathon, né?
7: Com certeza. O que a gente mais valoriza, né? Qual que é a ideia da galera passar por aqui, ganhar uma premiação e valeu? Não, é justamente aqui nascem possíveis ideias, negócios, programas, softwares, startups que podem ser seguidas e adoraríamos que fossem seguidas pela equipe criadora ali para, enfim, voar e virar às vezes um negócio lucrativo, sabe? Algo realmente real. Então aqui são problemas reais que são apresentados e são soluções reais que são criadas. Então a ideia é que as equipes levem isso para frente e não só desenvolvam, não tenham esse contato com o pensamento empreendedor, mas da alçada deles, que é a programação, que é a tecnologia, que é também uma das bases ali das startups que a gente tem aqui dentro, que é a base tecnológica.
6: Perfeito. Nesse ano a gente vai ter três palestras bem legais. A primeira delas, na sexta-feira à noite, Inovação em Ação. Ambas, na verdade, duas na sexta-feira à noite e outra no sábado. As da sexta-noite, Inovação em Ação, como transformar ideias em negócios na era da inteligência artificial, com o Alexandre Uehara, lá de São Paulo, um cara que já esteve aqui, que é super parceiro nosso, tem uma palestra muito legal. E a segunda palestra da sexta-noite, Inteligência Artificial e as Mudanças no Mercado Tech, com o Leroy Oliveira, que vem do Rio Grande do Sul. E no sábado, uma palestra sobre pitch com o Emerson Schenato, da nosso parceiro da Ronin, que é uma empresa aqui do Orion Park. O Emerson sabe muito sobre pitch, né? Que os trabalhos, a forma de apresentação final dos trabalhos do Hackatório é em pitch, né? Então tem ali 3-4 minutos para apresentar, convencer a banca, ser avaliado por ela, uma banca técnica, conhecedora, e é muito legal. Arthur, para a gente encerrar, só comenta aí com muita gente que vai participar da nova edição do Hackatório, já participou das outras anteriores, mas para quem ainda não participou, para quem mais ainda nunca entrou aqui no prédio, o que ele vai se deparar aqui? Ele não vai ver, ele vai se surpreender com a estrutura do evento, né? Porque é um evento muito legal, né, Arthur? Uma baita estrutura de som, projeção, super confortável e tal. Fala um pouquinho sobre isso aí para instigar a vontade de quem quer participar.
7: Show de bola. A gente modifica toda a estrutura do hall. Então, a gente basicamente tira as mesas de coworking que a gente tem ali no hall, restaurante, muda toda a estrutura para ficar própria pro Hackathon. Então ali a gente monta palco, monta estrutura de som, tem um painel LED ali para as palestras, para todo mundo ficar imerso no evento. Nunca vim no Orion. Como é que eu posso dizer? O prédio é muito similar a um shopping, digamos assim, só que um shopping da inovação. Então,
6: perfeita comparação.
7: A gente tem ali toda a estrutura de recepção, estacionamento. Então serão com certeza muito bem recebidos, inclusive com comidas.
6: Ah, isso é legal. Arthur, show de bola. Obrigado novamente. As inscrições para o Hackatório 2, digamos assim, de 2026 estão abertas, né? Então, qualquer pessoa interessada pode entrar no site www.orionpark.com. Estão ali as informações sobre o Hackatório, a ficha de inscrição. O evento ocorrerá, repito, nos dias 16 e 17 de outubro aqui no Centro de Inovação de Lages. E participe, se você não quiser participar, ou porque não conseguiu se inscrever, ou porque ainda não se sente, digamos, qualificado para isso, venha ver, né, Arthur? Venha assistir, venha conferir, venha prestigiar os debates finais, o pitch, né, no sábado à noite. É muito legal, né? Uma experiência bem bacana, né, Arthur? Vale o pessoal conferir. Arthur, obrigado novamente pela tua presença aí, tá? E a gente está sempre à tua disposição.
7: Valeu, Pablo, pelo convite.
6: Obrigado, Arthur. Essa foi mais uma edição do nosso programa Rádio Inovação, uma parceria entre Orion Parque Tecnológico, Imagem TV e o Desk FM Lages 106.9. Muito obrigado e até a próxima.
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4: 8:21.
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0: Olá, ouvinte da UDESC FM Lages. Eu sou Juliana Purrali e hoje recebo Larissa Nichelli, estudante de Medicina Veterinária e patroa do CTG Querência Universitária. Recebemos também Manuela Barreto, primeira secretária e marketing do CTG Querência Universitária e estudante de Medicina Veterinária, para falar sobre os 40 anos de tradição da entidade no campus e sobre esse marco histórico de ter pela primeira vez uma mulher à frente da liderança do CTG. Sejam muito bem-vindas. O CTG, então, está... Semana passada fez aniversário, digamos assim, de 40 anos. E, Larissa, como que é pra você estar à frente agora da patronagem? E esse aniversário, qual que é o significado pra você diante de tudo isso?
1: É uma honra, primeiramente, estar à frente dessa história, né? 40 anos não são 40 dias. E a gente conseguiu realizar uma baita festa, então a gente recepcionou bastante galera que tem um grande amor pela cultura e principalmente pelo CTG, né? Porque são várias gerações e que passaram por ali e sempre estudante. Então cada um tem uma história dentro do CTG e a gente pode ouvir um pouco de cada um que esteve conosco naquele dia. E é uma alegria muito grande, né? Tá dando continuidade a esse legado.
0: O que esse marco representa pra você? Como você também já disse em uma entrevista com a Carla Torres, que você, como você falou, 40 anos não são 40 dias. E que agora esse legado pode continuar para futuras mulheres também.
1: Sim, na verdade as patroas sempre estavam à frente ali como namorada dos patrões, né? E é a primeira vez que uma mulher assume a frente realmente. Então, que isso sirva como uma inspiração, né? Que não demore, como eu comentei com a Carla, que não demore mais 40 anos para isso acontecer novamente. Que eu não fui a primeira, né? Fui a primeira no caso, mas não que no caso que pare por aqui, que venham mais... que sirva de inspiração também, né? Eu sempre tive muito amor pelo CTG, mas eu achava que esse era uma possibilidade que ia demorar muito tempo para chegar. Então, quando eu recebi o convite, eu dei uma pensada bem, mas será mesmo? Principalmente por carregar um cargo de 40 anos, então era um baita compromisso, uma baita responsabilidade. Mas, graças a Deus, estou dando conta e vou continuar ainda. Então, que isso sirva também para as outras, né? De não desistirem, de persistirem, de continuarem trabalhando para ocupar esse cargo também.
0: E a sua história já começa lá em Anitta Garibaldi, né? Quando você era pequena. E quando você chegou aqui no CAVE e viu que poderia também conciliar esse tradicionalismo que você já vem trazendo da infância, como que foi essa a sua entrada no CTG?
1: Eu me senti em casa, né? Entrar no CAVE, que já é um campus e que tem todo, que teve esse acolhimento, então saber que tinha nossa cultura dentro da universidade, né? Nós somos o único CTG dentro de uma universidade em Santa Catarina, então o único que tem um galpão, né? A sede dentro da universidade. E saber que a gente podia se sentir acolhido ali, é uma casa. Eu digo que é a minha segunda casa, que hoje eu paro mais tempo ali dentro do que na minha própria casa, né? Então é um lugar de pertencimento, de acolhimento e que a gente tá ali para acolher mais pessoas, para mostrar mais a nossa cultura, né? Não ser um lugar privado apenas para gaúchos, mas sim para a gente estar mostrando a nossa cultura e chamando cada vez mais gente para conhecer essa tradição tão bonita.
0: Certo, então vamos falar um pouquinho com a Manuela também. Como que você entrou no CTG também?
2: Então, eu entrei no CAVE em 2024 e desde então o patrão que era na época, que era o Eric, ele me convidou para fazer parte da patronagem porque precisava de alguém para ajudar no marketing. Fazer ali as artes, os churrascos, os eventos. E daí eu aceitei, fiquei muito feliz com o convite. Depois veio também a Nichelle, que daí era mais responsável pela parte de fazer os vídeos e as fotos. E a gente começou a trabalhar juntas. E desde então eu sempre fiz parte da patronagem. Na verdade, semestre passado ali eu fiquei um tempo afastada, mas esse semestre voltei. E pra mim, fazer parte do CTG é uma honra muito grande, assim. Eu fui criada dentro dessa cultura. Eu sou de Florianópolis, mas o meu pai é do Rio Grande do Sul. Inclusive, o fundador do CTG, o Luiz Heitor, ele é de São Cepé, ele é conterrâneo do meu pai. Então, a gente já tem essa cultura, né, com a gente. E chegar aqui no CAVE e saber que tinha um CTG sempre foi, assim, ó, muito motivo de orgulho pra mim, porque a gente se sente em casa, né? Eu sempre digo que o CTG, pra mim, se tornou uma casa e a minha família.
0: E como que funcionam as atividades dentro do CTG? Quem que pode participar?
2: Então, a gente faz... diariamente ali o pessoal vai tomar mate, fazer roda de conversa. A gente também tem os nossos eventos, churrasco. A gente faz evento em parceria com o Bar Container, ali as quartas nativistas. E toda a comunidade acadêmica pode participar. Tanto os alunos, quanto os professores, os funcionários. Então, o CTG é bem aberto, assim, para todo mundo.
0: Então, não só para quem já vem da cultura gaúcha, mas para quem também tem o interesse de conhecer ela.
2: Sim, exatamente.
0: E como que funcionam os eventos? Já que você falou um pouquinho dessa questão dos eventos, como que está funcionando agora?
2: Então, agora, semana passada, a gente teve ali o aniversário de 40 anos. Eu acho que o próximo evento que a gente vai ter é do encerramento do semestre, né? A gente sempre faz um churrasco com música ao vivo. E daí, as quartas nativistas a gente faz no Bar Container. É uma coisa que é meio de tradição nossa já, desde 2024, ali, quando a gente começou a fazer. E os eventos, eles funcionam dessa maneira.
0: Você pode explicar um pouquinho pra nós sobre os cargos dentro do CTG, como que funciona, quando que muda a gestão?
1: Normalmente a gestão ela é anual, né? E é isso, claro, em conciliação com a faculdade. Então vai de acordo do patrão, né? Se ele escolhe ficar um semestre ou dois. E a patronagem é formada também pela sua escolha, né? Então, normalmente a gente escolhe pessoas que, primeiramente, têm amor pela tradição, têm amor pela nossa cultura e amam o CTG. E que está disposta a trabalhar. Porque o CTG é um espaço que a gente trabalha por amor, que a gente não ganha horas complementares, nem nada para dizer, para ajudar, digamos assim, no nosso histórico, enfim. É mais por amor mesmo, para a gente gostar. E o network, né, que aquilo ali traz, que a gente está sempre conversando com outras pessoas, então traz proximidade. E tá ali dentro é uma responsabilidade grande. Então, primeiro de tudo, a gente tem que confiar na pessoa, para saber que ela vai pegar um compromisso, que ela vai dar conta e vai chegar até o final. E por gostar também, né? Então, não é um espaço para qualquer pessoa, ou que entrou hoje no CTG e já pode ser da patronagem. É uma escolha feita pela confiança do patrão. Neste caso, da patroa, né?
0: E que tipo de trabalhos, como você comentou, que as pessoas realizam ali dentro?
1: Citando um pouco do nosso aniversário dos 40 anos, então a gente já tinha essa programação há mais de um ano, né? E então, quando eu soube que o aniversário ia cair bem na minha patronagem, a gente começou a se programar antes também. Então, há mais de um mês, a gente sentava com a patronagem, nossas reuniões, fazia programação, eu acho que isso aqui seria legal de fazer e tudo mais. Então, o trabalho seria dividido dessa forma. Como a gente teve também o nosso churrasco de abertura, então já deu para ter uma ideia do que a gente errou e o que a gente teria que fazer de melhor nesse nosso aniversário, que o público estimado foi de 100 pessoas e na hora acabou vindo um pouco mais de gente. Então, foi algo muito grandioso para nós, muita felicidade estar recepcionando esse pessoal. E a função ficaria dividida na questão: você fica responsável pelo churrasco. Então, se por acaso faltar carne, corre atrás de carne, te vira, é a tua função. Você fica responsável por recepcionar o público, você fica responsável por vender a bebida. Então, seria essas funções para não sobrecarregar apenas uma pessoa, né? E no caso da Manuela aqui comigo, responsável pela mídia, por estar divulgando, por estar tirando as fotos, por estar dando visibilidade para nossa entidade, né? Para divulgando a nossa imagem. Então, a função seria essa. É um compromisso que você tem que levar a sério, porque se um deles falha, é eu que tô falhando, né? Então tem tudo isso, tem que confiar na pessoa que ela vai dar conta e botar pra trabalhar, né?
0: E eu também vi que agora tem a Invernada Artística, que é um dos projetos também que você falou que queria colocar para sua gestão. Como que está sendo?
1: Primeiramente eu queria agradecer o Arthur Bier, né, por ele ter comandado os dançares. Esse foi um projeto que iniciou já no ano passado, ali com o professor Nilson, projeto de extensão do CAVE, e tinha apenas ensaios, a ideia já era ter apresentações. E quando vieram me falar assim, e se a gente apresentasse no aniversário do CTG? Então a gente começou a trabalhar nisso, começou a chamar o público, que são os participantes, alunos do CAVE, e foi pra cima, né? Se você quer participar, você tem que vir, ser responsável, vir aos ensaios. E quem tem que parabenizar muito essa gurizada, porque em um mês eles deram conta, eles começaram do zero essa dança e foram pra frente. Então foi uma apresentação muito bonita de estar retomando isso, né? Que saber que há 40 anos atrás já existia esta invernada no CTG, que eles se apresentavam em outros lugares, e poder trazer isso de volta no nosso aniversário de 40 anos foi algo muito significativo também. Então que não pare aqui, né? É bom saber que tem pessoas que têm interesse e que foi algo bonito e que tem a possibilidade possibilidade de continuar com isso. Então a ideia é participar não apenas dentro do CTG, mas nos eventos da UDESC e fora da UDESC também, tá levando a nossa imagem do CTG Querência Universitária.
0: Então, no caso, vai continuar agora a invernada?
1: Vai continuar a invernada. Como é um projeto de extensão, a gente precisa da renovação dele, mas a princípio até dezembro vai ter mais algumas apresentações por aí.
0: Perfeito. Então, já pra gente encerrar, pro nosso ouvinte que está interessado, com quem que ele deve falar para entrar no CTG?
1: Primeiramente, para entrar no CTG tem que ser caviano, né? Ou professor, ou aluno, enfim. Ou que tenha feito algo grandioso, em que a patronagem reconheça, que merece levar o título de sócio, né? Então, para entrar pro CTG, é claro que a gente pede sempre para conversar comigo, né? Mas com qualquer um da patronagem também, ou com qualquer algum outro sócio que esteja dia a dia ali, que vai saber explicar. E vai ser uma honra estar recebendo esse pessoal, principalmente para mostrar a nossa cultura, mas também para eles poderem usar esse lugar de lazer que fica dentro do CAVE, né? Então, a gente tá sempre de portas abertas para qualquer pessoa que chega ali.
0: Perfeito. E quais são as redes sociais pra gente acompanhar as publicações, os eventos?
1: Hoje a gente só tem o Instagram, né? CTG Querência Universitária, e o TikTok também, mas tá um pouco desativado. E como nós somos apenas alunas, né? A gente tá sempre aprendendo, então o movimento maior é pelo Instagram mesmo, tá? Sempre lá um pouco da nossa história. Tiver uma postagem muito boa também na UDESC, né? Falando do Luiz Heitor, que é um orgulho pra gente poder estar assistindo um vídeo dele de uma entrevista de 40 anos atrás e saber que a ideia dele continua firme, que a gente tem o mesmo propósito que o dele, sem saber se continua o mesmo propósito. Só foi saber que isso continuou, foi passando de gestão para gestão, né? E 40 anos continua isso. Então é uma alegria muito grande. E a nossa história tá tudo no Instagram, né? Um pouco dela, claro, um pouco mais moderno, né? De 2015 aí para frente. Mas com qualquer pessoa que já foi da patronagem ou que já foi sócio do CTG, tem um pouco de história da sua época. Então é muito bonito isso. E a forma de nos encontrar é por lá ou vindo no CTG, né? Que sempre vai nos encontrar ali e tá sempre aberto aí para conversa.
0: Larissa e Manuela, muito obrigada pela sua participação aqui na UDESC FM Lages. Que o CTG Querência Universitária continue reunindo gente em torno da tradição, da cultura e da história da nossa região. Até uma próxima oportunidade.
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8: 8:35.
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4: Oito e cinquenta e um.

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5: 97.

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9: 9:22.

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7: Nove e trinta e oito.

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7: 9:53.

0: Olá, ouvinte da Odesk FM Lages. Eu sou Carla Wolff, trazendo a previsão do tempo para você. Para este sábado, em Lages, é de céu bastante nublado ao longo de todo o dia. E também no período da noite, com possibilidade de pancadas isoladas de chuva. As temperaturas variam entre a mínima de 16 graus e a máxima, que pode chegar a 21 graus. Ventos vindo do noroeste com velocidade média de 14 km por hora e a umidade relativa do ar fica elevada em torno de 84%. Você ouviu as informações do tempo com Carla Wolff para o Desk FM Lages, 106.9, a sua rádio educativa.
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5: 10 e 10.

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3: 10:22.

0: Agenda Cultural, Udesc FM Lages. E a programação continua no fim de semana. No sábado, dia 10 de outubro, às 20 horas, o palco do Mercado Público recebe o grupo Underdogs Trio. Prometendo muita animação, a atração traz o melhor do rock para embalar a noite e movimentar o fim de semana. E a Expo Lages prossegue no sábado com os julgamentos, a Feira da Novilha e o Leilão de Cavalo Crioulo. E durante todo o mês, do dia 9 a 31 de outubro, a Praça de Alimentação do Lages Shopping Center acontece o Festival Gastronômico Doces ou Travessuras, com pratos e sobremesas temáticos de Halloween. Além de degustar delícias, doces e salgados, o público poderá voltar no seu prato favorito e colecionar miniaturas temáticas. E domingo, para encerrar o fim de semana, dia 11 de outubro, a Expo Lages realiza julgamentos, provas, leilão, multirraças e leilão cavalo campeiro. Além da liberação dos animais a partir das 12 horas. Eu sou Carla Wolff e é um prazer estar com você aqui na 106.9, a sua rádio educativa. Fique com a gente e acompanhe tudo o que acontece na cultura e região.
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1: 10:37.

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2: Dez e cinquenta e dois.

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4: 11 e 6.

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5: Cento e seis vírgula nove. 11:16.

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11: 11:33.

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4: 11:49.

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1: Meio-dia e 11.
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5: Meio-dia e 36.
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1: Meio-dia e 49.
2: Nota de falecimento. Faleceu ontem nesta capital o senhor Eleutério Amaral. O féretro sairá diretamente da Capela Sistina para o Rio Guandu. A família pede não sejam enviadas boias nem coroas. A Rádio Jornal do Brasil comunicou o falecimento do senhor Eleutério Tenfeller. Elis Regina.
3: Esse samba foi feito por Gilberto Gil e vai para Dorival Caymmi, João Gilberto e Caetano Veloso. O Rio de Janeiro continua lindo.

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1: 1 e 2.
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1: Oi, pessoal, sou Anderson Mendanha e hoje temos um Autores e Livros especial dedicado à poesia contemporânea. Vamos juntos! A poesia nunca deixou de falar sobre o mundo. O que mudou foi a maneira de fazer isso. Na poesia contemporânea, versos podem caber em um livro, em um muro, em uma música ou até na tela do celular. Em tempos de mensagens rápidas, excesso de informação e pouca pausa para respirar, a poesia aparece quase como um ato de resistência. Ela nos convida a desacelerar, observar e encontrar significado em coisas que, na correria, costumam passar despercebidas. O poeta contemporâneo fala de amor, mas também de solidão, desigualdade, racismo, política, identidade, tecnologia, meio ambiente e das pequenas angústias do cotidiano. Não precisa seguir regras rígidas de rima ou métrica. Pode experimentar, romper formatos e inventar novas maneiras de dizer. Essa liberdade aproxima a poesia de novos leitores. Afinal, não é preciso conhecer os grandes clássicos nem dominar conceitos literários para se reconhecer em um verso. Talvez esteja aí uma das maiores forças da poesia contemporânea: transformar experiências individuais em sentimentos compartilhados. E o primeiro destaque de hoje é uma obra que celebra a força da palavra e a diversidade das experiências femininas no Brasil. Publicado pela Jorjóis Livros, 13 Mulheres Contemporâneas, 13 Poemas Cada, reúne poesia, reflexão social e representatividade em uma coletânea marcada pela potência de diferentes vozes. O livro traz um encontro raro entre gerações e trajetórias distintas. Nas páginas dessa obra, a consagrada Adélia Prado, considerada uma das maiores poetas brasileiras vivas, ela divide espaço com outras 12 autoras contemporâneas. São escritoras de origens variadas, vindas de diferentes regiões do país, com identidades múltiplas e olhares singulares sobre o tempo presente. A organização é da poeta, educadora e pesquisadora indígena, Márcia Moura, o que representa um marco importante. Trata-se da primeira vez que uma antologia de poesia feminista brasileira é organizada por uma mulher indígena. O gesto editorial reforça o compromisso da obra com novos protagonismos e com a valorização de vozes historicamente silenciadas. A gente conversou com a Márcia sobre essa obra.
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1: Márcia Moura, bem-vinda ao Autores e Livros. Que elementos você encontrou nos poemas que fizeram você perceber que, apesar das diferenças de origem, identidade e trajetória, essas mulheres estavam dialogando entre si?
3: Uma coletânea muito, muito importante mesmo, muito significativa, com mulheres de diferentes mundos, contextos, mas que se encontram, se intercruzam nas questões das existências, né? Das questões existenciais. Num primeiro momento, para mim, foi assim uma questão profissional mesmo, né? Recebi o convite para fazer esse trabalho de organizar, né, essa coletânea. E achei assim um desafio profissional, mas assumi, né? Mas aos poucos, logo no começo, quando eu tive contato com os poemas, né, as poesias, eu fiquei impactada, assim, e fiquei desesperada também, porque eu fiquei pensando, como é que eu vou conectar essas narrativas, essas poesias, né, com mundos tão diferentes. Mas depois, quando eu adentrei no mundo de cada uma por meio das escritas delas, eu comecei a ver uma conexão entre cada uma delas. E eu fui me envolvendo, né, com adentrando nesses mundos para poder ver os pontos que se intercruzavam.
1: Márcia, você fala muito dessa força de resistência que atravessa os poemas e da coragem de romper com as estruturas e os papéis impostos às mulheres. Como essa ideia de resistência orientou suas escolhas e a própria organização da coletânea?
3: Eu só vim mesmo ver, sentir, perceber essa força simbólica, né? A partir do momento em que eu fui adentrando em cada narrativa, em cada poesia, em cada mundo, né? Vendo ali que existia uma força de conexão, independente do mundo que cada uma faz parte, tinha essa conexão com ancestralidades, né? Tinha esse tom também de denúncia também, de denúncia no sentido de jogar assim mesmo aquilo que nos atravessa, né, da colonização e das situações que as pessoas que são do mundo indígena, do mundo negro, né, a conexão com as outras que não são desse mundo, vem a condição que nos colocam na sociedade, né, de ser mulher, desses papéis que nos condicionam, e esse rompimento com essa estrutura, com essas imposições, e essa coragem de falar, essa coragem de romper, e essa força de dizer, né, de existir com essa mensagem de que não nos dominaram, que não nos deixamos sucumbir, e que apesar de todas as condições de que tentaram nos colocar, estamos aí, né, existindo, resistindo, fazendo poesias e vencendo, acima de tudo.
1: Márcia, você fala de ancestralidade, mas também dessa experiência de ser feminino, que atravessa mulheres de origens e identidades tão distintas. Como você se identificou com as particularidades de cada uma dessas mulheres?
3: Eu não poderia deixar de me identificar mais com as poesias da escritora indígena, né, da Guató, povo Guató, e também com a poesia que vem de contexto seringal. Mas também não deixei de me identificar com a poesia trans, com esse atravessamento, né, avassalador de se colocar, né, num mundo tão preconceituoso, tão violento, e ter essa coragem de ser, né? É essa questão mesmo existencial do ser feminino, né? Dessa coragem. Isso foi o ponto de conexão entre eu, elas, e entre elas todas, na relação de interligação e organização das poesias. É uma existência, assim, que atravessa nossas existências, que tira o fôlego, né? Que faz a gente, muitas vezes, morrer e nascer de novo.
1: Desse livro, a gente separou dois poemas que a gente ouve agora na voz da Marluce Ribeiro. O primeiro, sem título, é da Flora Tomé.
0: Cabelos brancos, cabelos meus, tudo que sou, tudo que tenho, tudo é teu. Tua é a minha alma, teus, meus pensamentos, meus sentimentos, tudo é teu. Tua é a minha vida, tua, toda tua, sou eu.
1: O segundo poema, do Amor Desconectado, é da Kimani.
0: Acontece que às vezes é preciso conjugar o verbo amar para o presente contínuo, contínuo do tempo que está sendo aqui, agora, porque quem piscou não viu, quando muito quis postar, perdeu. E aí acontece que às vezes, só às vezes, é necessário amar mais do que postar.
1: 13 mulheres contemporâneas, 13 poemas cada, é uma leitura indicada para quem busca literatura viva, conectada ao presente e aberta à multiplicidade de experiências humanas. A obra está disponível tanto na versão impressa quanto na digital, nas livrarias e portais da internet. Nossa dica agora é uma poesia que atravessa fronteiras do corpo e da identidade. Corpos, Fendas e Fronteiras, da escritora Ana Carolina Francisco, reúne poemas escritos entre os 18 e 23 anos e acompanha um período de descobertas, conflitos e amadurecimento. Aqui, ela transforma experiências pessoais em reflexões sobre identidade, afetos, sexualidade, feminismo, política e pertencimento. Os poemas nasceram de anotações feitas em cafés, guardanapos, cadernos e madrugadas silenciosas. Esse caráter espontâneo aproxima o leitor dos textos, como se cada poema fosse uma conversa íntima e sincera. A escrita aparece como uma ferramenta de autoconhecimento, uma maneira de organizar sentimentos, enfrentar dores e questionar padrões sociais. O corpo também ocupa um lugar importante na obra. Desejo, repressão, liberdade e os limites impostos à experiência feminina são tratados de maneira direta e sensível. Dividido em 5 partes, o livro funciona quase como um romance de formação em versos, acompanhando dúvidas, descobertas e transformações. Desse livro, eu leio um trecho do poema Girassol. Tem hora que o mundo parece peso, e para compensar, o coração fica leve. Tão leve que se desfaz em lágrimas. Publicado pela editora Letramento, Corpos, Fendas e Fronteiras é uma leitura especialmente interessante para quem gosta de poesia contemporânea e de textos que tratam de identidade, feminismo e transformação pessoal com honestidade e sem idealizações. Esse livro está disponível nas livrarias virtuais e no site da editora. Anota aí: loja.editoraletramento.com.br. A gente agora vai para um breve intervalo e na volta você continua com mais poesia aqui no Autores e Livros.
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6: 1:15.
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1: Autores e Livros de volta, sou Anderson Mendanha e hoje estamos apresentando um programa especial dedicado à poesia. Eu abro esse bloco com um livro, Pela Fresta da Porta, As Luzes da Festa, do cantor, compositor e escritor Paulo Tomás, publicado pela Ibis Libris. Esse livro reúne poemas escritos a partir de uma experiência muito pessoal, o luto pelo fim de um relacionamento e o caminho percorrido até a redescoberta do afeto. Dividido em 3 partes, No Escuro, Pela Fresta da Porta e As Luzes da Festa, essa obra fala de rejeição, desejo, memória, erotismo e, principalmente, da possibilidade de recomeçar. Eu conversei com Paulo sobre esse livro e sobre sua poesia. Vamos acompanhar essa conversa. Paulo, bem-vindo ao Autores e Livros.
7: Oi, Anderson, muito obrigado por me receber aqui no programa. Estou muito feliz de estar aqui participando com vocês.
1: Como que nasceu esse livro? Pela Fresta da Porta, As Luzes da Festa.
7: Olha, Anderson, meu terceiro livro de poemas, né? Ele nasceu depois do término de uma relação, né? É uma rejeição que eu não esperava, eu estava apaixonado. E aí, a minha ex-namorada, né, na época, terminou a relação e eu vim para casa muito chateado. E ali começou um luto, né? Muitos poemas que deram origem a esse livro. Mas eu ainda não tinha ideia do livro. Eu só estava botando ali para fora aquele sentimento. E depois, com os anos, com o luto superado, com novos amores, novas paixões, eu tive a ideia do livro.
1: Parece que o poeta tem que sofrer mesmo, né?
7: Eu, pra falar de mim, né, eu sou, me considero muito sensível, assim, né? Então, eu tô sempre atento, né, aos meus sentimentos, eu tô atento a movimentos na rua pra ver se eu pego os personagens ali, né, histórias, e ali vou criando uma fantasia na minha cabeça. E aí, nesse sentido, assim, sofrendo por amor, né, eu normalmente produzo bastante. Mas, ainda bem que não é toda hora que a gente sofre por amor, e conforme o tempo vai passando, eu acho que, no meu caso, assim, acho que vai ser mais difícil, sabe? Porque eu fui criando uma casca e acho que vai ser mais difícil, assim, sofrer por amor como eu já sofri.
1: No livro você trabalha essa questão aí da vulnerabilidade masculina, né? Como você já disse, vai falar da rejeição, vai falar de saudade, mas vai falar também de desejo e erotismo, né? Como é que foi trabalhar esses temas? Você acha que os homens ainda têm dificuldades para falar dos seus sentimentos, mesmo no século XXI?
7: Ah, com certeza. E eu sou de uma geração que ainda ouvia, né, que homem não deve chorar, que o homem tem que ser forte, né, que isso é coisa de mulherzinha, né? A gente ouvia muito isso na escola, ouvia até certos membros da família, mas eu não tenho problema nenhum com isso. Eu acho que todo mundo sofre por amor, né? Acho que não é vergonha nenhuma a gente mostrar os nossos sentimentos. E eu, como poeta, como compositor também, eu vejo que hoje, aos 40 anos, eu entendo que é meio que uma missão minha mesmo, sabe? Porque isso me vem, os poemas me vêm, as músicas me vêm, e eu acho que eu tenho até uma certa obrigação, assim, sabe? De dividir isso com o mundo, né? Então eu não tenho problema nenhum de mostrar minha vulnerabilidade, e é isso. Eu achei que eu tenho até um certo orgulho de ter conseguido realizar isso, de ter conseguido publicar esse livro, porque eu acho que a história é muito bacana. E no final, eu me apaixonei de novo, Anderson. Então, assim, o final do livro é feliz. Ele começa com essa rejeição, depois eu vou me encantando pela vida novamente, eu vou superando aquele luto, no final me apaixono de novo, dando ao livro um final feliz. E aí vem essa questão do erotismo, né? Isso já é da parte onde eu já estou apaixonado novamente.
1: Muito bem. E aí a gente faz uma relação com o título, né? O livro é dividido em três partes. Ele começa no escuro, aí a gente tem pela fresta da porta, onde a gente tem uma percepção de uma outra realidade, de coisas que estão acontecendo fora dessa dor, fora desse sofrimento, e termina na festa, né? Fala um pouquinho como é que foi dividir os poemas nesses trechos.
7: Aconteceu de forma muito natural. Começa com a rejeição, com a tristeza, então os poemas eram bem tristes, né? Depois eu fui superando essa fase, conhecendo gente nova. Eu geralmente, assim, para as minhas fases ruins, eu costumo colocar prazo, sabe? Porque a vida é uma só, eu acho que a gente precisa se jogar, precisa viver coisas novas. Cada pessoa traz pra gente coisas novas, né? Um mundo novo. Então, assim, chegou um certo momento que eu falei, chega, vamos viver, vamos conhecer pessoas novas. E aí eu me joguei no mundo novamente. Aquela fase que é no escuro passa pela fresta da porta, que é quando eu volto, assim, a olhar a vida. Eu tenho até um poema que abre essa fase, que é: a vida não parou seu desfile maravilhoso, eu posso estar triste, mas continuo curioso. E eu, curioso, vou pro mundo novamente, eu conheço pessoas muito interessantes, vivo experiências muito legais, até me apaixonar novamente. É as luzes da festa, é essa fase do livro, as luzes da festa, onde eu tô apaixonado novamente e os poemas são felizes. Daí ali eu percebo que eu tenho um enredo, novo livro de poemas. E aí eu passo a construir, organizar isso dessa forma para poder publicar esse livro.
1: E eu tô com um livro aqui na mão. Eu queria pedir para você aproveitar a oportunidade e declamar um dos poemas do livro pra gente.
7: Vou declamar um que eu escrevi quando eu estava apaixonado, novamente. Se chama Dias de Fartura. Em dias de fartura, nada me aborrece. Nem a obra do vizinho, nem a louça na pia, nenhuma inconveniência do mundo me entristece. Há cores raras no alvo do âmago, não me chateiam os infortúnios e os medos vão pros porões. Em dias de fartura, sou feliz aos milhões.
1: Muito bom. Como é que foi escrever? Como é que é o seu ritmo de escrita?
7: Olha, Anderson, é muito natural, sabe? Não me forço a nada. Quando eu forço, eu costumo não conseguir produzir, sabe? Não conseguir entregar. De uma maneira muito natural. Tem fases que eu tô escrevendo mais, tem fases em que eu, às vezes, eu passo 6 meses, assim, sem escrever nada. Mas, assim, eu tenho muita coisa já escrita, né? Eu escrevo há 26 anos que eu fiz a minha primeira música. Então, assim, tem muita coisa aqui para publicar, muita música para gravar. Isso também me dá uma certa tranquilidade, sabe? De não me forçar a fazer nada. Mas aí eu vivo fases também, assim, que eu faço duas, três músicas por dia, que eu escrevo dois, três poemas por dia. É uma forma muito natural. Quando eu tô um pouco mais sensível, como eu te falei, mais observador, né, geralmente eu fico mais produtivo, sabe? Mas não tem nenhuma regra, assim.
1: E quando a inspiração vem, você tem que parar, botar as ideias num papel, num caderno, alguma coisa, ou você consegue guardar no coração e mais tarde trabalhar a ideia?
7: Não, não consigo guardar na memória, no coração. Eu uso o celular. Hoje a gente tem esse artifício. Eu uso o celular, um gravador digital. Geralmente ele grava a ideia, grava uma melodia, grava um poema, algumas palavras, alguma situação. Depois em casa eu tenho um caderninho e aí eu escrevo tudo lá no caderninho. O nome de personagem que me vem na rua, temas para as músicas, poemas. Ali eu escrevo e depois, com um tempo, eu vou organizando aquelas ideias para, quem sabe, virar realmente canções, poemas para serem publicados. É assim que eu faço. Eu dou sempre um jeito. Se eu não tiver com celular, eu dou algum jeito de salvar aquela ideia ali, né? E com isso eu já perdi muita coisa também. Vou te falar que às vezes a gente não consegue, na rua, por exemplo, dirigindo, vem uma ideia legal e tal, às vezes passa, eu não consigo. Mas enfim, espero que qualquer hora essas que passaram voltem para minha cabeça.
1: E a gente tem que falar também das ilustrações, né? Tayane Capozzi, muito feliz para ilustrar o teu livro. Fala um pouquinho dessas ilustrações pra gente.
7: A Tayane foi, assim, um achado, assim, né? Ela é namorada de um amigo meu. Eu tava comentando com amigos próximos que eu queria fazer ilustrações para esse livro, é o meu livro com mais ilustrações. E aí esse amigo falou, poxa, a minha namorada, e me apresentou ela, né, a Tayane. Ela estudou na Escola de Belas Artes, ela é uma tatuadora aqui do Rio de Janeiro. E assim, ela realmente foi muito feliz, a gente conseguiu, na minha visão, né, um resultado muito bacana e que realmente ajuda o livro a ter esse alcance. Eu falo que eu faço poemas, as pessoas acham que é uma coisa maçante, uma coisa meio chata. Aí começam a descobrir que meus poemas são curtos. Eu costumo dizer que são poemas mais modernos, coisas que passam uma ideia em dois, três versos, alguns deles. E aí a Tayane vem com essas ilustrações, eu acho que ajuda a tornar o livro mais popular, mais acessível, sabe? Então foi realmente muito legal contar com ela para dividir esse trabalho.
1: Parabéns para ela, ficou maravilhoso o trabalho realmente. E para a gente fechar nosso bate-papo aqui, vamos com mais uma poesia?
7: Vamos, eu vou então agora ler uma de quando eu estava triste, pode ser?
1: Pode, pode sim.
7: Quando o livro começou, né, vamos dizer assim, nessa fase no escuro, que é a primeira parte do livro, vamos lá. Contrariado, abro a porta para o passado. Ainda recebo suas visitas, com a mesa posta, com a casa limpa. Ofereço café e paciência, quero ouvir suas histórias, mesmo que me custe o descanso. Então, ele se farta de minhas ofertas e faz baderna até partir, deixando tumulto de suas lições.
1: Maravilhoso. Paulo, onde Obrigado. Que nosso ouvinte pode te encontrar para conhecer mais sobre o seu trabalho?
7: Estou em praticamente todas as redes sociais, né? Só procurar por Paulo Tomaz, T-H-O-M-A-Z. Atualizo muito o Instagram, voltei a atualizar Facebook, no YouTube podem achar minhas músicas, clipes meus. Estou também nas plataformas de música, já lancei 3 álbuns, né, de música, 3 álbuns de estúdio, mais alguns trabalhos ao vivo, singles. As pessoas podem jogar meu nome na internet, Paulo Tomaz, T-H-O-N-A-Z, que vão achar alguma coisa sobre mim e ali vão descobrindo cada vez mais coisas se elas forem seguindo esse fluxo. E o livro pode ser encontrado na Amazon, viu? Tanto em formato de e-book quanto em capa comum, né? Livro de papel.
1: Muito bem, então. Paulo, muito obrigado pela sua participação aqui no Autores e Livros e até uma próxima oportunidade.
7: Eu que agradeço, Anderson. Prazer estar com vocês. Até uma próxima.
1: Pela Fresta da Porta, As Luzes da Festa, do cantor, compositor e escritor carioca Paulo Tomaz, é um livro que fala sobre o fim de uma história, mas principalmente sobre aquilo que pode nascer depois dela. Uma boa leitura para quem já precisou recomeçar e também para quem ainda está descobrindo que recomeçar é sempre possível. E no Entre Linhas de hoje, Hermes Coelho nos traz a poesia de Alessandro Rômio.
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1: Hermes Coelho, bem-vindo a mais um Entre Linhas.
6: É uma alegria, Anderson Mendanha, trazer poesia e poesia contemporânea para este Entre Linhas.
1: Muito bem, vamos então a uma poesia como espaço de deslocamento?
6: Isso, a poesia do Alessandro Rômio, o terceiro livro dele, que se chama Mambembe.
1: publicado pela Patuá em 2024, e aí, como o próprio nome já diz, né, Mambembe, uma poesia em movimento, uma poesia itinerante, de passagem improvisada?
6: Eu não chamaria de improvisada, não. Ela é filosófica, ela é iconoclasta, ela se esconde por trocadilhos e versos aparentemente simples, mas ela nos faz refletir muito. Eu gostei muito desse livro.
1: Então vamos lá, vamos começar pelo primeiro poema e aí a gente conversa mais.
6: Maravilha, lógico que eu tinha que trazer um poema em que o Alessandro fala sobre o fazer poético. Se chama Verso Gazeteiro. Mente aquele que diz que não diz a que veio este meu verso feio. Veio como aprendiz do feito do feio poeta. Deixou a lição pelo meio e foi andar de bicicleta. Você vê, cheio de humor, falando exatamente o que é a poesia. Por mais que a gente pense em métrica, em algo milimetricamente calculado, a poesia, ela está exatamente naquela brecha que o olhar treinado é capaz de perceber.
1: Então, não há improvisação, mas há ali um roteiro livre, solto.
6: É isso, como você falou, a característica Mambembe, itinerante, em movimento, não é improvisada, mas ao mesmo tempo tem liberdade de movimento.
1: São versos, né, que vão convidar a gente para observar o mundo, eu acho, já que a gente está falando de movimento, de andanças, talvez pela janela do carro ou do ônibus e a gente vê o mundo com mais calma, porque quando a gente está dirigindo, a gente está no comando, a gente não tem tempo para essas coisas.
6: Mas o passageiro tem, né? Quem está do lado observa tudo, vê a vida acontecendo, vê a vida prosaica. São os momentos de epifania de Clarice Lispector, por exemplo.
1: Então essa é a poesia dele?
6: Essa é a poesia do Alessandro Rômio, sim.
1: O que mais a gente tem?
6: Eu gosto muito dos poemas iconoclastas dele. Vou trazer um aqui que se chama Páscoa. Dizem que hoje em dia Jesus Cristo anda armado. JC, maquinando o justiceiro da quebrada, que resolve a bala, crimes e pecados, que frequenta a biqueira e a orgia, que tem um sorriso trincado e é mais feliz do que devia. Não posso confirmar tais histórias, mas não me espanto se for verdade. O sujeito, depois que descobre que ressuscita, já não se preocupa com reputação.
1: Eu sei que não é a pegada dele, mas me lembrou Islã.
6: Faz sentido. Você vê a ideia que é pegar a imagem mais sagrada do cristianismo, que é Jesus Cristo, e trazer para a periferia, principalmente a periferia do morro, do ambiente urbano de violência. Então, ele realmente, ele não digo que quer chocar, mas ele faz a gente refletir que quem é capaz de ressuscitar é capaz de tudo. E olha, só brinca assim quem tem um apego muito forte ao sagrado também, viu?
1: Verdade, verdade. E a poesia também dele, em alguns momentos, é curta, né? Direta, objetiva.
6: E você sabe que eu gosto muito,
1: claro,
6: disso,
1: claro,
6: né? Eu sou dessa turma de falar muito com pouquíssimos versos, com poucas palavras. Uma marca do Alessandro Rômio é esse humor, essa irreverência. Ele leva tudo a sério, parecendo que não leva. E essa leveza, esse humor, faz a gente olhar com mais profundidade os versos dele.
1: Interessante, porque ele trabalha na área de design gráfico. E aí eu me perguntei como é que ele fazia essa poesia dele dentro dessa realidade profissional. E tá aí.
6: Aliás, a gente tem bons poetas que vieram dessas áreas. Design gráfico, publicidade, né? O caso do Nicholas Berk veio da publicidade. Porque é uma maneira de você pensar rápido e trabalhar com poucas palavras para trazer uma gama de significados. Enriquece muito o verso.
1: Para encerrar, então?
6: Um curtinho. Chama-se Lembrete. A vida é um punhado de gente te pedindo para fazer outra coisa.
1: Muito bem. Mambembe, Alessandro Rômio, Patuá, 2024.
6: Isso. Se coloca no Google, você encontra para comprar e vale muito a pena. Recomendo demais, Anderson.
1: Então, até a próxima, Hermes.
6: Um abraço, Anderson, e até o próximo Entre Linhas.
1: E o Autores e Livros de hoje vai ficando por aqui. Obrigado pela sua companhia. Sou Anderson Mendanha e essa edição do Autores e Livros contou com a produção de Ana Beatriz Santos e Yasmin Gomes, com trabalhos técnicos de Pedro Henrique Vasconcelos. Até a próxima. Boa leitura.
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13: 1:32.

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2: Desk FM 1:46.

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5: 2 e 1.

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3: 2:17.

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2: 2:32.

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1: Três e dois.

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3: Três e 21.

0: Agenda Cultural, UDESC FM Lages. E a programação continua no fim de semana. No sábado, dia 10 de outubro, às 20 horas, o palco do Mercado Público recebe o grupo Underdogs Trio. Prometendo muita animação, a atração traz o melhor do rock para embalar a noite e movimentar o fim de semana. E a Expo Lages prossegue no sábado com os julgamentos, a Feira da Novilha e o Leilão de Cavalo Crioulo. E durante todo o mês, do dia 9 a 31 de outubro, a Praça de Alimentação do Lages Shopping Center acontece o Festival Gastronômico Doces ou Travessuras, com pratos e sobremesas temáticos de Halloween. Além de degustar delícias, doces e salgados, o público poderá voltar no seu prato favorito e colecionar miniaturas temáticas. E domingo, para encerrar o fim de semana, dia 11 de outubro, a Expo Lages realiza julgamentos, provas, leilão, multirraças e leilão cavalo campeiro, além da liberação dos animais a partir das 12 horas. Eu sou Carla Wolff e é um prazer estar com você aqui na 106.9, a sua rádio educativa. Fique com a gente e acompanhe tudo o que acontece na cultura e região.
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10: Três e 37.

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2: 3:50.

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3: 4 e 3.

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2: 4 e 18.

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5: Quatro e 33.

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3: 4:45.

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7: Cento e seis vírgula nove.
8: 4:57.

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5: 5:30.

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12: 6 horas. 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

0: Olá, bom dia. Minuto da Extensão na UDESC FM Lages. Aqui você conhece os projetos e programas de extensão do Centro de Ciências Agroveterinárias, o CAV, da Universidade do Estado de Santa Catarina, a UDESC. Eles impactam a sua vida e a da comunidade. Eu sou Carla Torres e trago um novo projeto a cada quinta-feira às 8 da manhã, aqui na 106.9. E nesta edição a nossa convidada é a professora Viviane Trevisan. Professora Viviane é graduada em Engenharia Química pela Universidade de Caxias do Sul e mestre em Biotecnologia pela mesma universidade. É doutora em Recursos Hídricos e Saneamento Ambiental pela Universidade Federal do Rio Grande do Sul, a UFRGS. Tem experiência na área de Engenharia de Materiais, na área de Química com ênfase em Instrumentação Analítica e na área de Saneamento Ambiental com ênfase em Produção de Biogás. Ela é docente aqui na Universidade do Estado de Santa Catarina, na área de tratamento de águas residuárias e resíduos sólidos. Os projetos sobre os quais nós vamos conversar hoje são dois. Um deles são as parcerias, um dos vieses, no caso, dos trabalhos de extensão da professora, são as parcerias com o consórcio intermunicipal Serra Catarinense, o CISAMA, onde foram elaborados, entre os anos de 2012 e 2014, os planos de gestão de resíduos sólidos de 17 dos 18 municípios da Serra Catarinense. Então, um projeto muito relevante sobre o qual nós vamos conversar hoje. E o segundo foco da professora são as parcerias com a Agência Reguladora Intermunicipal de Saneamento, a Ares, e CISAMA, para a elaboração e revisão dos planos de saneamento básico nos municípios atendidos pela Ares, nas áreas de água e esgoto. Professora Viviane, muito bem-vinda ao Minuto da Extensão.
1: Olá, Carla. Olá a todos os ouvintes.
0: Então, vamos falar de algo que muitas vezes é visto, é mal visto, não chega a ser visto, que é o tratamento do esgoto, aquilo que está lá por baixo. Então, provimento de água. Que água é essa que está chegando na nossa torneira, não é mesmo? Então, você está trabalhando sempre com coisas que estão na base da nossa vida, da nossa saúde, não é mesmo?
1: Com certeza. Água e esgoto são os dois pilares do saneamento ambiental. O saneamento ambiental, ele é composto pela parte de resíduos sólidos, água, esgoto e drenagem urbana.
0: Vamos começar pelas parcerias aí com o consórcio intermunicipal da Serra Catarinense. Temos aí que entre 2012 e 2014, os planos de gestão de resíduos sólidos tiveram a participação dos seus estudos aí para 17 desses 18 municípios aqui da Serra. Por favor, nos traga mais detalhes dessas parcerias, de todo esse estudo.
1: Ali, em 2012, nós fomos contatados pelo CISAMA. Na época, quem estava à frente e continua à frente ali do CISAMA era um ex-aluno aqui do CAV, que se formou em agronomia. E aí ele, sabendo do curso de engenharia ambiental e sanitária, começando a conhecer os professores que estavam chegando aqui para trabalhar no curso, ele entrou em contato porque havia a intenção de fazer os planos de gestão de resíduos sólidos dos municípios da Serra Catarinense. Até pela questão, né, da lei da Política Nacional de Resíduos, a lei 12.305 de 2010, e que estava cobrando dos municípios os planos de gestão dos seus resíduos sólidos. Então, o CISAMA entrou em contato com a gente para fazer uma parceria, para a gente fazer um estudo, né, de qual era a situação dos resíduos sólidos, da gestão dos resíduos sólidos aqui na Serra Catarinense, e sugerir as melhores opções de gestão para esses municípios.
0: Sim. Professora, que resíduos são esses? Só para a gente deixar o ouvinte na mesma página aqui com a gente.
1: Então, são os resíduos domésticos, aquele lixo que a gente gera todo dia. Então, o resíduo orgânico, reciclável. A gente também fez o levantamento em relação aos resíduos industriais. Apesar desses resíduos industriais eles serem de responsabilidade da indústria que está gerando ele, né, dá o destino. Sim. A gente também fez o levantamento, viu os pontos, né, em que há esses resíduos que muitas vezes são perigosos. Então, nós identificamos e E, em geral, assim, todos os resíduos da sociedade também. Então, além do industrial, do doméstico, os resíduos de saúde, que ninguém lembra, né? Que hospital, clínica veterinária, farmácias, elas geram resíduos, que não podem ser misturados com o resíduo doméstico que a gente gera em casa. Então, nós fizemos um levantamento geral da geração desses resíduos.
0: Sim, aliás, é interessante lembrar, você falou desses resíduos, resíduos hospitalares, né? Muitas isso. vezes a gente ouve esse termo também.
1: O resíduo hospitalar, isso.
0: Isso, isso. Eles são, inclusive, contaminados. Então, tem todo um cuidado específico nesse descarte. Podemos falar sobre isso daqui a pouquinho, mas eu gostaria de saber o que vocês identificaram nesse momento entre 2012 e 2014. O que foi esse diagnóstico sobre esses resíduos aqui na nossa região?
1: A gente identificou quanto que cada município estava gerando desses resíduos e o que estava fazendo com eles. E aí, a partir dessa identificação, nós sugerimos as melhores opções técnicas para a gestão desses resíduos. Porque qual é a situação que nós temos aqui na Serra Catarinense?
0: Sim.
1: Municípios muito pequenos, com uma população urbana pequena e uma grande população rural.
0: Ah, sim.
1: Em que você tem uma dificuldade em chegar àquela população rural e fazer uma coleta de resíduos adequada.
0: Entendi.
1: A coleta do lixo que ele está gerando.
0: Isso, esse cenário não muda de 2014 para cá. Temos esse perfil mesmo, mais gente na área rural e menos na área urbana.
1: Sim, mas os municípios não mudaram o perfil. A gente, fazendo agora as revisões dos planos, o que nós estamos observando? Que alguns municípios a população está decrescendo, mas a proporção urbana e rural permanece igual há 10 anos atrás.
0: Mais ou menos, só para a gente ter uma ideia, assim, a porcentagem de 100% da população de cada município, uma média de urbana e rural?
1: 40% urbano e 60% rural.
0: Interessante, porque daí vocês conseguem sugerir coisas muito mais específicas para o perfil, não é?
1: Exatamente.
0: E o que vocês... Bom, se você quiser começar pelo diagnóstico, que vocês... Que pontos se destacaram nessa identificação dos resíduos e também o que vocês sugeriram e como isso vem sendo aplicado?
1: O que a gente identificou, assim, eram municípios com grande dificuldade de conseguir coleta dos resíduos, porque são municípios pequenos, a
0: Sim.
1: geração na zona urbana era muito incipiente, muito pouca para que alguma empresa, né, se interessasse por aquele material.
0: Sim.
1: A dificuldade na separação entre o orgânico e o reciclável, ou seco. Né? E, então, a partir dessas identificações... O que a gente fez? Nós sugerimos as parcerias entre municípios, os chamados consórcios, em que você junta municípios para que eles tenham uma quantidade, os dois municípios juntos, ou três ou quatro, tenham uma quantidade de resíduos considerável e atrativa para alguma empresa vir buscar.
0: Sim, essa foi a sugestão principal.
1: Principal, exatamente, em função dos tamanhos dos municípios. Unir eles na forma de consórcios, grupos de municípios, para que eles, com todos esses resíduos gerados neles, pudessem ser coletados e formassem um volume maior e fossem atrativos para empresas.
0: E esse estudo, então, incluiu 17 dos 18 municípios da Serra Catarinense. Tem algum que você queira destacar, assim, em termos de tanto de diagnóstico quanto de alguma orientação específica, talvez? Não sei se...
1: Não,
0: é tudo
1: todos,
0: mesmo perfil.
1: Todos eles têm o mesmo perfil, as mesmas dificuldades de coleta, mesmas dificuldades de separação, disposição também.
0: Isso foi uma preocupação a partir da necessidade da política de resíduos sólidos. Em que ano essa lei, professora, 12.305, 2010. 2010, ela entra em vigor. E de lá para cá, o que você acha que aconteceu? Essa implementação, ela realmente ocorreu? Como é que vem sendo, como é que evoluiu de lá para cá?
1: Em alguns municípios, já algumas das ações que nós sugerimos, elas começaram a ser implantadas. Galpão de triagem, pequenos aterros, foram sendo instalados. Alguns já estão também em instalação, continuam o processo, Então, algumas coisas estão prontas e outras estão em fase de implementação.
0: Até porque eu imagino, aí você nos dê essa realidade, eu imagino que entre tanto a implementação da lei lá em 2010, veja, o estudo de vocês é pedido, enfim, a partir de 2012, né? Uhum. E termina em 2014, aí vocês sugerem essas mudanças. Isso vai sendo incorporado aos poucos, nós temos aí que de lá para cá, 10 anos, uhum. Já dá para dizer que andou, mas tem muito a ser feito, é isso?
1: Isso, tem muito a ser feito. Quando nós fizemos esse tipo de estudo, normalmente eles têm a gente chama de horizonte de projeto, que é quantos anos tem para você executar ele todo. Então varia de 10 a 20 anos. Depende da situação. Então você tem assim os objetivos a curto prazo, que são aqueles mais fáceis de serem implementados numa cidade, até 2 anos. Dependendo se é um plano de 10 anos, até 2 anos é curto prazo, até 6 anos é médio prazo e até 10 anos é longo prazo. Os 3 períodos para atingir objetivos, né? Quanto mais complexo, maior vai ser o tempo, né? Que você vai precisar para adquirir recursos, construir instalações, implementar essas ações.
0: Sim. Essas sugestões que vocês fizeram para esses 17 municípios, elas prevêm todo esse cenário? O que, que é preciso fazer? Quanto tempo? Por favor, poderia nos trazer esse detalhe?
1: Num primeiro momento, o que sugerimos a curto prazo? Assim, a união dos municípios, criação das leis para fazer os consórcios intermunicipais, que daí é mais burocracia, é discussão entre prefeitos, é assinatura de contratos.
0: Não é só a coleta, né?
1: Como não, você só, falou. Não apenas a coleta, tem toda a parte de política, vamos dizer assim, sim, né? A parte documental que precisa ser feito, né? Cada município precisava fazer um projeto de lei para o seu município, para que esse plano de gestão de resíduos ele fosse oficializado. E, tipo, ele existe. E como é que você diz que ele existe? Através de um projeto de lei. Então, isso são ações a curto prazo.
0: 2 anos.
1: É, 2 anos. Para ter uma discussão ali, Câmara de Vereadores, população, e aí fazer o projeto de lei. Com esse projeto de lei aprovado nos municípios, aí fazerem as parcerias. E começar com pequenas ações. Então, vamos começar a conscientizar a população sobre a separação do resíduo, educação ambiental. Também é um das partes dos planos. Você ter educação ambiental para a população, para que ela já faça a separação desse resíduo dentro da sua casa, por que que é importante, né? Por que que ela não pode queimar uma pilha, uma bateria, né? Como a gente diagnosticou assim em muitos casos, né? Não tem onde dispor as pilhas, eu coloco no fundo do terreno e dou fogo.
0: As pessoas faziam isso?
1: Faziam isso.
0: E sim, hoje essa incidência já abaixou, ou foi anulada? Ou você tem ouvido falar sobre queima de pilhas ainda, professora?
1: Não ouvi mais falar.
0: Assustador, né?
1: Até que algumas ações de coleta de pilhas e baterias foram implementadas.
0: Especificamente desse tipo de resíduo.
1: Isso.
0: Que é bem tóxico, né?
1: É bem tóxico.
0: Por analisar, falávamos de metais pesados em outro momento em que você esteve aqui conosco. Professora, educação ambiental talvez seja, me parece, a parte mais difícil, não é? Porque você planejar uma parceria entre municípios, acessar, enfim, acionar empresas, formalizar uma lei é uma coisa. Agora, implementar uma educação, mudar... Tem uma palavrinha, né? Que,
1: mentalidade.
0: Tá, o mindset. Tem aparecido essa palavra aí, né? Porque a gente tem sido tão abordado pelo marketing digital que o mindset já é uma palavra conhecida. Mas é a maneira de pensar. Mudar essa maneira de pensar me parece que é muito mais difícil do que qualquer outra coisa. Não sei se você concorda.
1: Sim, concordo. Tanto que quando nós fizemos essa parte da educação ambiental, a nossa prioridade era conversar com os professores das escolas, para que eles fizessem isso com as crianças. Sim. As crianças levarem para casa essa mentalidade. Porque na conversa com os adultos, a gente sempre ouvia assim: ah, meu vizinho não faz, por que que eu vou fazer? Ninguém na rua faz, por que que eu vou ser o diferente? E vou fazer.
0: Sim.
1: Eu separo, mas aí recolhe tudo junto. Passa o caminhão e recolhe tudo junto.
0: Essa eu ouço muito.
1: Muito, é. Essa é o que mais se ouve. Então, além dessas parcerias, dessas questões de leis, né, e consórcios entre municípios, a própria implantação da coleta seletiva também era uma forma de reforçar essa educação ambiental. Então, os prefeitos, as prefeituras, né, os municípios, eles estruturarem essa coleta seletiva para que a educação ambiental tivesse frutos.
0: E como é que ficou isso, professora? Essa implementação da coleta efetivamente seletiva, ela acontece mesmo ou essa indignação das pessoas procede? Vai tudo junto, para que eu vou separar? Está acontecendo essa coleta seletiva, de fato?
1: Em alguns municípios, sim. Foi possível de ser implementado. Sim. Eu estive num município há uns 15 dias atrás, em que foi colocado aqueles locais de entrega voluntária, chamados LEVES, ou sim, PEVs, que são os postos de entrega voluntária, que vem funcionando muito bem. Que as pessoas vão lá, levam seu reciclável, tá as baias separadas, né, para papelão, para papel, para vidro. Então, em alguns municípios, deu certo e está funcionando. E assim, a questão da coleta seletiva, se você não tem uma política, né, no município forte, você não tem a participação da população, ela se perde com o tempo. Carla, inclusive, eu comentei ali que são 17 municípios que a gente realizou o plano dos 18 que pertencem à Serra Catarinense, porque o município de Lages ficou fora desses planos em função do tamanho populacional.
0: Sim.
1: Lages tem atualmente em torno de 160 mil habitantes. Então, ele destoava muito em função de tamanho dos demais municípios.
0: Sim.
1: Os outros municípios aí da Serra Catarinense têm uma população que varia de 1.800 até 20 mil habitantes, para os maiores. Então, a estrutura deles é muito diferente da estrutura de Lages.
0: Sim,
1: então, por isso que nós, Lages ficou fora desse conjunto de trabalhos e fez um plano exclusivo para o município.
0: E daí, claro, é uma outra forma de pensar, de estruturar e de colocar em prática esses serviços, não é?
1: Isso, inclusive a própria Política Nacional de Resíduos Sólidos, a Lei 12.305 de 2010, ela limita esses consórcios a municípios até uma determinada população. Então, municípios pequenos, considerados de pequeno porte, estão aptos a fazerem esses consórcios, essas junções, para conseguirem ter uma quantidade de resíduos adequada para atrair uma empresa, para colocar um pátio de compostagem, um galpão de triagem, de recicláveis. Então, esses números são determinados até pela própria política de resíduos.
0: É uma questão muito ampla, não é, professora? Perguntei aqui muito sobre implementação, sobre o andamento disso, mas temos que destacar que a parte da universidade é propor, fazer o estudo e propor as ações, que depois isso tem um andamento, como você disse, por meio de um projeto de lei. Aí é uma outra fase. Vocês estão, sobretudo, nessa parte da análise dos dados técnicos, não é?
1: Isso, e sempre, né, com o objetivo de fornecer para os municípios condições, soluções técnicas, são viáveis de ser implementadas.
0: Sim.
1: Então, que são baratas, fáceis e eficientes. Então, esse é até chega a ser o lema dos nossos trabalhos, né? Nós propomos soluções fáceis, baratas e viáveis de serem implementadas.
0: E, inclusive, isso vai muito ao encontro do que é um projeto, um programa de extensão, porque você fala extensão, você fala em levar esse conhecimento para transformar também essa sociedade, né? É o que vocês fazem por meio dessas proposições.
1: Exatamente.
0: Exato. E desse tempo para cá, só essa dúvida que eu tenho ainda em relação a esse primeiro viés dos seus trabalhos de extensão nesse consórcio intermunicipal da Serra Catarinense, o CISAMA. Essa proposição, então, esse estudo é concluído em 2014, vocês encaminham essas sugestões, vocês são chamados em outro momento para avaliar esse andamento ou não? Fica até aquele momento?
1: Esses planos, eles precisam ser revistos a cada 10 anos.
0: Ah, sim.
1: Então, agora estaria na época, fechando os 10 anos, na época de fazer o que chamamos de revisão dos planos. Então, avaliar o que cada município cumpriu, o que falta cumprir, porque não cumpriu.
0: Sim, e aí essa fase ainda não começou.
1: Ainda não começou. Até a gente está ali concorrendo ao edital da FAPESC, com o intuito de poder fazer essas revisões desses planos. O resultado ainda não saiu.
0: Essa pergunta, então, é parcialmente respondida, porque sim, vocês são chamados, ou vocês estão nessa segunda fase, mas ainda não tem um diagnóstico, não tem
1: isso.
0: Nada sobre essa avaliação. Muito bem. Professora, temos ainda um segundo foco dos trabalhos de extensão que você nos traz hoje, que são as parcerias com a Agência Reguladora Intermunicipal de Saneamento, a ARES, e a CISAMA, para elaboração e revisão de planos de saneamento básico. Aí estamos falando de saneamento básico nos municípios atendidos pela ARES, nas áreas de água e esgoto. Então, falamos antes dos resíduos, agora vamos para essa outra ponta, que é o provimento de água e também o tratamento de esgoto. Você falou em resíduos sólidos, mas o esgoto envolve muitas outras coisas, né? São resíduos, mas são outros resíduos.
1: Isso, são os resíduos líquidos.
0: Exatamente.
1: Que geramos.
0: Por favor, nos conte mais sobre essas parcerias, como é que... até mesmo em termos de tempo, de momento, antes nós tínhamos essa visão. Vocês entravam nessa parceria com a CISAMA em 2012, um estudo feito até 2014. E essas com a Agência Reguladora Intermunicipal, a ARES e a CISAMA, para água e esgoto, como é que foi?
1: Surgiu justamente desse primeiro projeto ali dos planos de gestão de resíduos.
0: Sim.
1: Então, a ARES, vendo, né, os nossos trabalhos, ela entrou em contato com nós e nos colocou qual era a situação do saneamento nos municípios. Então, alguns municípios atendidos pela ARES, a ARES não atende todos os municípios catarinenses, tem alguns que são ligados, associados a ela, em que ela dá assessoria na parte de saneamento. Né? E aí, o que ela propôs para a gente? Fazermos revisões de planos de saneamento, a parte de água e esgoto, e também implementação de planos de saneamento em municípios que não existiam. Criação dos planos de saneamento em municípios que ainda não tinham. Né? Até porque ali em 2020 surgiu um novo marco legal do saneamento, que é uma nova lei, em que nessa lei é colocado que 99% da população do município precisa ter atendimento de água tratada, isso inclui zona urbana e rural, e 90% da população do município ela precisa ter atendimento com coleta e tratamento de esgoto. Zona urbana e rural. Nas leis anteriores, a população rural não era considerada. Então, esses percentuais de atendimento de água e esgoto era apenas para a população urbana. No novo marco legal do saneamento, foi pensado nas comunidades isoladas, nas pessoas que estão lá no interior, que tipo, que qualidade de água que elas estão recebendo, que está acontecendo com o esgoto que elas geram. Então, houve essa necessidade também em função dessa nova lei, de fazer revisão de planos de saneamento que foram feitos ali em 2012, 13, 14, não por nós.
0: Sim.
1: E houve a necessidade de fazer a revisão e adequação a essa nova política. E os municípios que ainda não tinham feito esses planos de saneamento fazerem para se adequar à lei.
0: Pois 2020... é recente, muito recente, né? Se a gente vai pensar.
1: É muito recente. Nós temos leis ligadas ao saneamento desde os anos 60. Né? Mas uma lei que pensasse na população rural realmente foi só a partir de 2020.
0: Digamos assim, surpreendente que isso tenha acontecido, me parece, porque, como você disse antes, a média da proporção é de 60% população rural, 40% população urbana na Serra. E esse universo dessa pesquisa, desse estudo que vocês fizeram dentro desse projeto, incluiu quantos municípios, professora?
1: Até agora, 11. E não necessariamente todos da Serra Catarinense.
0: Queria ver essa intersecção, como é que é, né? A relação entre o universo que você abordou antes, dos 17 municípios, e esse. Esses municípios, 11 até agora, são de que região, professora?
1: Aqui da Serra, a maioria da Serra Catarinense, e nós tivemos alguns municípios do Meio Oeste. Também.
0: Essa proporção, então, muda?
1: Muda.
0: A proporção da população rural e urbana, por isso, talvez, o foco...
1: Não. Aqueles ali dos municípios do Meio Oeste, a proporção é a mesma.
0: É a mesma?
1: Acaba sendo a mesma, é. Então, urbano e rural. São municípios pequenos também.
0: Sim.
1: Com ali 5 mil, 10 mil habitantes.
0: E chega em 2020 algo, um marco que pensa nessa população.
1: Exatamente. E aí, então, os órgãos ambientais, né, principalmente a parte das promotorias de meio ambiente, né, elas começaram a fazer uma cobrança, né, em relação ao cumprimento dessa legislação.
0: Sim, sim. Você falou sobre uma elaboração desses planos, que no caso não existiam, como você falou.
1: Não existiam.
0: Para a população rural. Mas dentro do que já existia, que dados chamaram a atenção de vocês nesse estudo, nessa revisão naquele momento? Estamos falando em 2020 desses estudos?
1: Não, esses estudos anteriores eram de 2013.
0: 2013. Vocês fizeram eles em 2013?
1: Não, esses de saneamento não. Nós fizemos só os de resíduos sólidos. Os de saneamento foram, ou foi uma outra equipe que fez. É. E fez para a legislação da época.
0: Ah, sim. E vocês entram após 2020?
1: Nós entramos esse ano passado.
0: Ano passado. Sim. Sim, após o marco legal.
1: Isso.
0: Aí vocês só são chamados 3 anos depois, digamos.
1: Isso, exatamente. Houve uma série ali de conversas entre promotorias, as prefeituras, municípios. Aí tem toda a parte burocrática. Quem vamos chamar para fazer, né, essas revisões? Então tem questões contratuais, então burocracias. Sim. Que levam tempo.
0: Uns anos aí.
1: Então, a própria parceria entre o DESC e o CISAMA, o DESC e a Ares, é uma série de tramitações de documentos internos para oficializar. Então isso leva tempo.
0: Levou tempo.
1: É.
0: E, bom, mesmo sendo recente, claro, tem essa análise que vocês fizeram. Quais são os pontos que se destacam na sua visão, professora?
1: Agora, o que a gente vê, assim, é justamente dos planos anteriores, era o esquecimento da zona rural.
0: Igualmente, assim como antes, no resíduo sólido, aqui a gente tem esse esquecimento.
1: Tinha esse esquecimento também.
0: Sim.
1: População rural, eles, agora com a lei nova, precisam ter acesso à água tratada. Coisa que nunca foi pensado.
0: As pessoas tinham acesso a uma água...
1: Água de poço, que era considerada boa. Água de rio, que era considerada boa.
0: Vocês chegaram a fazer alguma análise dessa água que até então não era tratada? Isso não...
1: Não, ainda não. Esses nossos planos, essas revisões que a gente fez, os planos novos,
0: isso,
1: eles incluem a análise periódica da água.
0: A cada quanto tempo, professora?
1: Uma vez a cada 6 meses. Porque é o que a legislação pede.
0: Sim.
1: Então, a gente implementa o sistema de tratamento de água na zona rural, faz uma primeira análise, acompanha durante algumas semanas para ver se o tratamento está acontecendo de maneira correta, faz os ajustes necessários e depois é uma vez a cada 6 meses.
0: Você falou antes, professora, de uma estrutura e até mesmo sobre prazos nesses planos, né, nessas sugestões de como estruturar antes o resíduo sólido, né, coleta, tratamento do resíduo sólido, e em relação ao saneamento básico, como é que se dá esse plano, essa sugestão que vocês fazem aos municípios?
1: Inicialmente a gente levanta a população, tanto urbana quanto rural. Depois nós fizemos um estudo do crescimento dessa população para os próximos 20 anos.
0: Sim.
1: No caso das revisões, foram um horizonte de projeto de 20 anos. Então, a gente fez uma projeção populacional para saber se o município vai crescer, o quanto vai crescer, ou se ele vai decrescer. Então, essa projeção populacional é feita com base em dados do censo. A gente pega desde os anos 90 todos os dados de censo do IBGE, aí faz modelos matemáticos. E a partir desses modelos matemáticos, a gente verifica qual que se ajusta mais à realidade do município. Então, tem muitos municípios que a população decresceu. Está decrescendo desde os anos 90, está caindo. E tem municípios que está crescendo bem lentamente. Então, a gente tem que levar em consideração isso para poder sugerir as soluções para o saneamento. Então, depois desse levantamento, aí, olha, o município não vai crescer, não está crescendo muito, ou está a população diminuindo. Então, o que que nós podemos propor? É, que alternativa é viável para aquela situação daquele município? De população, de renda, enfim, de estrutura, a área do município, a zona rural tá, é enorme, tem muita gente isolada. O que que podemos oferecer de soluções para essas pessoas, tanto para água quanto para esgoto?
0: E eu ia perguntar, justamente você falou sobre uma das principais sugestões ser o tratamento da água e análise dessa água. E em relação ao esgoto, como é que são as sugestões de vocês?
1: Em função dos tamanhos dos municípios, acabam ficando inviável você implementar uma estação de tratamento de esgoto. Ela sai muito cara, né, para pouco esgoto que é tratado. Então, a sugestão que nós demos, nossos planos, era a colocação de fossa séptica, né, e filtro anaeróbio.
0: Filtro anaeróbio. O que é um filtro anaeróbio?
1: Um filtro, você gera o esgoto na tua casa, ele vai para a fossa, né? A fossa, ela faz um tratamento, né, desse esgoto, e depois da fossa, esse esgoto, ele ainda passa por um filtro que é um tanque cheio de pedras, né, que ele filtra para remover qualquer partícula, qualquer material que foi arrastado da fossa para esse filtro. E daí o esgoto sai tratado, sai sem nenhum material suspenso, arrastando nenhum tipo de material que possa poluir o corpo receptor, né, um rio, um lago, o solo, que muitas vezes não tem rio perto para lançar o esgoto, então o pessoal lança no solo.
0: Claro, muita gente sabe como é, mas para quem não entende muito bem como é que isso se dá, por exemplo, a partir desse final, né, desse tratamento após o filtro, o que que acontece com esse resíduo, com esse esgoto?
1: Esse esgoto, ou ele, dependendo de onde a pessoa está localizada, ou ele vai para um rio, para um corpo receptor, ou vai para o solo, infiltra no solo.
0: Mas está garantido com esse mecanismo que vocês sugerem que não vai haver uma contaminação grave, enfim.
1: Se ele for tiverem as limpezas periódicas, que precisa ser limpo esse material, essa fossa precisa ser esgotada, o filtro precisa ser limpo. Se houverem as limpezas periódicas, ele tem um excelente funcionamento.
0: Sim. Mas uma questão é, assim como as análises da água são sugeridas, no caso do provimento de água, existe um acompanhamento, ou vocês preveem nessa sugestão um acompanhamento dessa limpeza, dessa manutenção? Como é que é?
1: Sim, no caso, a gente prevê o acompanhamento dessas manutenções, né? Então, conforme o município, a gente fez a sugestão, você vai limpar a fossa uma vez por ano. Então, uma vez por ano, a pessoa ali, o dono da casa, vai ter que chamar ou a prefeitura, ou uma empresa própria, particular, que faça isso, e esgotar a fossa, fazer a limpeza da fossa. Se seguir esses calendários, o sistema funciona muito bem, tem uma excelente eficiência.
0: E tem um custo também considerável, se nós pensarmos, você falou sobre o custo para o município, enfim, em outros momentos nós chegamos a falar sobre esses aspectos. Aqui é um custo também considerável se pensarmos em cada família fazer para si. Não sei se as pessoas também podem se associar nas comunidades para fazer isso. Como é que funciona, né?
1: A nossa sugestão foram sistemas individuais, cada casa ter o seu.
0: Sim.
1: E aí, com relação à limpeza, aí nós sugerimos três proposições. Ou fica só a cargo da prefeitura, do município, fazer a coleta, ou só uma empresa particular, daí o dono da casa arca com a despesa, ou um sistema misto. A prefeitura paga uma parte e o dono da casa outra. Então agora vai do município estudar em função da situação econômica dos seus munícipes, de quem mora na cidade, qual é a melhor alternativa.
0: Sim. Aí já é uma fase que não depende
1: não
0: de
1: depende
0: vocês.
1: Não depende de nós, né? Nós sugerimos as alternativas para o município poder escolher qual que é a melhor em função do recurso que tem disponível, a situação econômica, como eu falei, né? Dos munícipes.
0: Claro.
1: Que tem gente que não tem condição de chamar um limpa-fossa, uma vez por ano. Então vai do município estudar a melhor alternativa.
0: Claro, fica pesado
1: para implementar.
0: Dependendo do orçamento, tanto da família quanto do município, pode ficar bem pesado. E aí, cada um vai vendo a sua necessidade. Bom, mas isso é recente? Esse encaminhamento foi feito quando, professora? Você falou sobre vocês terem sido chamados em 2023, não é?
1: Isso.
0: Isso foi encaminhado agora quando?
1: Nós entregamos os relatórios, as revisões, em dezembro de 2023. E até final desse do mês de abril, nós fizemos as audiências públicas. Então, do dia 2 de abril até o dia 30, nós andamos por esses 11 municípios para fazer as audiências públicas, que consistem na apresentação dos resultados para prefeitos, para secretários, para a população dos municípios.
0: Sim. Eu não sei se nessas interações teve alguma questão, algum questionamento por parte de municípios, algo que você queira trazer sobre as discussões disso. Não sei como é que se dá nesse momento.
1: Eu, assim, o que eu percebi é que as nossas sugestões foram muito bem aceitas, né? Porque, principalmente quando nós fizemos as revisões dos planos que já existiam, as nossas sugestões eram fáceis de implementar, baratas, né? E tinham custos muito reduzidos em relação ao que havia sido proposto.
0: Sim.
1: É. Então, assim, a gente, pelo menos as audiências que eu participei, assim, as nossas sugestões foram muito bem acatadas, foram vistas com bons olhos, né? E sempre assim, vocês tiveram a preocupação com a nossa população. Sim. Com a situação econômica do nosso município, na hora de dar a sugestão do que é melhor.
0: Claro, algo viável. E em 10 anos serão chamados novamente, provável, para avaliar
1: pra
0: esse
1: avaliar.
0: Processo.
1: Uhum.
0: Tá bom. Professora, muito obrigada pelo seu tempo, pela sua disponibilidade em nos trazer aí detalhes sobre algo que as pessoas às vezes nem imaginam, que tem tanto envolvimento da universidade, né? Que afeta direto a vida delas.
1: Com certeza. E a universidade está aqui para isso, né? Para ajudar a população, para transmitir o conhecimento que a gente tem aqui dentro para essa população, transformar o conhecimento em soluções, né, para os problemas que essa população tem.
0: Para transformar mesmo.
1: Transformar.
0: Sabe que eu lembrei, essa palavra transformação veio de uma entrevista que nós fizemos aqui com o Núcleo Rondon.
1: Uhum.
0: O núcleo local do Projeto.
1: Sim.
0: Rondon. E eles trazem assim no slogan, extensão é formação, extensão é transformação. E é realmente o que o projeto de vocês propõe, não é?
1: Isso. E aí a gente estreita os laços com a sociedade.
0: Exato.
1: Então a gente sai daquele mundo da universidade, né, e começa a chegar na população. Olha, a gente pode ajudar vocês. Vocês podem ter uma qualidade de vida melhor, uma água melhor, um tratamento de esgoto adequado que vai evitar que você tenha doenças, que
0: e
1: sua família é doença.
0: Muitas vezes a população pode ter tido contato com vocês nessas audiências públicas, mas está tendo também agora aqui no Minuto da Extensão. Que bom, então, a professora Viviane Trevisan poder nos dar essa visão aí desse trabalho. Professora, quer deixar uma mensagem final, seja para em função dos projetos que nós falamos aqui hoje, ou enfim, o que você quiser.
1: Sim, a área de saneamento é sempre um desafio. Porque as pessoas são muito resistentes a implementações, a mudanças, né? Mas ela é primordial, né? Para a saúde das pessoas, para o bom funcionamento de uma cidade também.
0: Exato.
1: Então, assim, acho que seria isso.
0: É interessante pensar, me vem muito a ideia de que nós somos o ambiente. Porque você fala sobre a saúde das pessoas e também o ambiente em que nós vivemos. Então, menos impacto possível para a saúde de cada um e um impacto reduzido para esse ambiente. Menos resíduo tóxico, menos possibilidade de poluição desses rios, desses canais. Porque se tudo isso funciona bem, nós talvez tenhamos menos eventos como os que nós viemos acompanhando ultimamente, não é?
1: Sim.
0: Mas isso tem que ser uma solução conjunta, pensada e praticada no coletivo, né?
1: Sim, tudo está interligado.
0: Exatamente.
1: Então tudo tem que funcionar junto, unido.
0: Sim, tá certo. Muito obrigada, professora, e muito sucesso aí nesses andamentos dos projetos, no caso, projetos de extensão. E este é o Minuto, Minuto da Extensão, que você escuta aqui toda quinta-feira, às 8 da manhã, na UDESC FM de Lages. A reprise desta nossa conversa é no sábado, às 6 da tarde. Então, sempre edição inédita na quinta, às 8 da manhã, e reprise da mesma edição no sábado, às 6 da tarde. Hoje eu conversei com a professora Viviane Trevisan, professora que é graduada em Engenharia Química pela Universidade de Caxias do Sul, mestre em Biotecnologia na mesma universidade. Ela tem o doutorado em Recursos Hídricos e Saneamento Ambiental pela URGS. Professora que atua como docente aqui na UDESC, no CAV, UDESC, na área de tratamento de águas residuárias e resíduos sólidos. Obrigada a você também, nosso ouvinte aí da 106.9, e nos encontramos em edição inédita na próxima quinta-feira. Até, bom final de semana. Tchau, tchau.

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8: 6:44.

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1: 7:01. 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

Boa noite a você que está sintonizado aqui na Rádio Desk FM Lages. Está no ar o programa especial Desk. Eu sou Clóris Luiza e te acompanho no especial de hoje. Lembrando que nosso especial vai ao ar também no domingo, às 8 horas da noite. Hoje apresento a você a trajetória do Djavan, cantor, compositor e instrumentista que se tornou um dos nomes mais inventivos da música popular brasileira, misturando samba, jazz, soul e influências do mundo todo. Continue sintonizado aqui na 106.9. O especial Desk está apenas começando.

Djavan Caetano Viana nasceu em 27 de janeiro de 1949 em Maceió. Filho de mãe lavadeira e pai caixeiro viajante de origem neerlandesa, que o deixou quando ainda tinha 3 anos. Desde pequeno, teve contato com a música ouvindo rádio ao lado da mãe. Mas, antes de seguir carreira artística, também se destacou no futebol, atuando como meio-campista no CSA. Foi só ao conhecer discos de jazz e clássicos no som quadrofônico de um amigo que decidiu seguir a música. Aos 16 anos, começou a tocar violão. 2 anos depois, entrou para o grupo Beatlesano Luz Som Dimensão, se apresentando em espaços comunitários. Aos 23, mudou-se para o Rio de Janeiro. Na nova cidade, enfrentou um início difícil, até que foi apresentado ao produtor João Araújo da Som Livre pelo radialista e conterrâneo Edson Mauro. Trabalhou como crooner em boates e gravou músicas para trilhas de novelas como Qual É, Calmaria e Vendaval e Presunçosa. A trajetória começou a ganhar forma quando foi finalista do Festival Abertura, em 1975, com a canção Pato Consumado. No ano seguinte, lançou o primeiro disco A Voz, o Violão e a Música de Djavan, trazendo já no repertório a marcante Flor de Lis. Vamos abrir o Especial Desk Djavan com as músicas Flor de Lis, Fato Consumado e Maria das Mercedes.

Você está ouvindo Especial Desk Djavan. Eu sou Clóris Luiz e te acompanho trazendo um pouco da história e curiosidade sobre esse cantor que fez e faz sucesso com suas músicas. Em 1978, Djavan lançou o álbum Djavan, também chamado de Cara de Índio. Foi com esse disco que passou a ganhar ainda mais espaço com músicas de destaque e composições regravadas por outros artistas como Maria Bethânia, entre elas Alibi, que chegou a fazer parte da trilha sonora de novelas. Em 1981, veio o álbum Seduzir. Nesse trabalho, Djavan apresentou pela primeira vez a sua banda e adotou o visual das tranças. A partir daí, passou a circular por salas de espetáculo e festivais em várias regiões do país, fortalecendo seu nome no cenário nacional. No ano seguinte, em 1982, lançou Luz, gravado em Los Angeles pela gravadora CBS. A produção ficou por conta de Ronnie Foster e o álbum contou com a participação especial de Stevie Wonder, na faixa Samurai. Esse trabalho ampliou ainda mais sua projeção internacional, ao lado de músicas que já faziam sucesso como Sina Lilás e Açaí. Você escuta agora no Especial Desk de Djavan as canções Cara de

Boa noite a você que sintonizou agora na Rádio Desk FM Lages. Eu sou Clóris Luiza e esse é o programa especial Desk, que nesse final de semana percorre a história do cantor de MPB Djavan. Depois do álbum Luz, Djavan passou a realizar turnês internacionais a partir de 1984. Nessa fase, começou a explorar novas fusões culturais, incorporando ritmos africanos e espanhóis, com uma busca por referências ancestrais. Em 1989, esse momento ganha força com o álbum Djavan, que traz a canção Oceano, reconhecida pela sua estrutura e poesia e que alcançou repercussão internacional. Na década de 90, Djavan vive uma fase de consolidação, tanto pessoal quanto artística. Em 1992, lança Coisa de Acender, álbum com fortes influências do jazz e do soul. Dois anos depois, em 1994, chega Novena, trabalho que marca sua independência criativa inteiramente concebido por ele. Em 1999, lançamento do DVD e CD ao vivo atinge a marca de 2 milhões de cópias vendidas, reforçando a consistência de sua trajetória musical. Seguindo com as músicas, você escuta agora Samurai, Oceano e Eu Te Devoro.

Esse é o programa especial Desk. Eu sou Clóris Luiza, continuamos com mais histórias do Djavan, que fez sucesso ao redor do mundo com suas músicas e composições. Em 2000, a canção Acelerou foi escolhida como a melhor música brasileira no Grammy Latino. No mesmo ano, Djavan recebeu vários prêmios no Multishow, marcando mais uma etapa importante da carreira. Já em 2004, fundou a gravadora Luanda Records, pelo qual lançou alguns álbuns como Vaidade, Na Pista etc. e Matizes, fortalecendo sua atuação também como empresário. Em 2022, apresentou ao público o álbum D, um trabalho que explora a diversidade sonora com fusões de funk, jazz e influências flamencas. Entre os destaques estão Sevilla,

apoio especial Desk de hoje. Eu sou Clóris Luiza e agradeço sua companhia. Nós nos encontramos novamente na programação da 106.9, a sua rádio educativa de Lages.

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14: 8 e 6.

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1: Olá, ouvintes da Rádio Senado, começando agora mais um Cena do Samba para toda a rede Senado de rádio e emissoras conveniadas. Hoje, você vai ouvir sucessos do histórico cantor e compositor João Nogueira, do também cantor e compositor João Martins, além de Roberta Sá, uma das mais belas vozes femininas do samba. E no segundo bloco, tem mais um samba enredo do Carnaval do Rio de Janeiro. Vamos ouvir agora João Nogueira cantando Espelho. Em seguida, ele traz o sucesso Mineira.
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Acabamos de ouvir Mineira, antes Espelho, dois sucessos da carreira de João Nogueira. O Cena do Samba de hoje traz grandes nomes que marcaram a história do nosso samba. Neste bloco, você fica com sucessos de João Nogueira, um grande destaque do nosso ritmo preferido desde o fim da década de 60. O compositor teve desde o início de sua carreira músicas gravadas por grandes intérpretes, como Elisete Cardoso e Elis Regina. João consolidou carreira com álbuns autorais a partir dos anos 70 e teve um papel fundamental na valorização do samba ao fundar o Clube do Samba, além de construir uma obra marcada por forte identidade vocal e parcerias importantes, especialmente com Paulo César Pinheiro. E o nosso abraço agora vai para você que está ouvindo o Cena do Samba pela Rádio Senado FM em Brasília, Aracaju e Belém. Em seguida, no Cena do Samba, vamos ouvir outros três entre os diversos sucessos da trajetória de João Nogueira. Fique agora com Súplica. Em seguida, Batendo a Porta. E para fechar, tem Bares da Cidade.

Acabamos de ouvir Bares da Cidade. Antes, Batendo a Porta. E começamos com Súplica, três sucessos da trajetória de João Nogueira. O Cena do Samba vai agora para um breve intervalo e volta em instantes.

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5: 8:26.
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7: Voltamos com o Cena do Samba aqui pela Rádio Senado. Começamos este bloco ouvindo sucessos de João Martins, que integra uma geração mais recente, formada nas rodas de samba tradicionais cariocas. Vamos ouvir agora João Martins e Dona Ivone Lara, Amor de Madeira. Em seguida, João Martins canta Lendas da Mata. E para fechar, ele traz Pra Acabar com a Tristeza.

0: acabamos de ouvir Pra Acabar com a Tristeza. Antes, Lendas da Mata, as duas na voz de João Martins. Antes ainda, o cantor com Dona Ivone Lara trouxeram Amor de Madeira. E o nosso abraço agora vai para você que está ouvindo o Cena do Samba pela Rádio Senado FM em Boa Vista, Campo Grande e Cuiabá. E no Cena do Samba, você ouve agora o quadro Nota 10.
1: 10! Nota 10!
0: O quadro Nota 10 de hoje relembra o desfile da União da Ilha do Governador de 1978, sobre a busca do homem por descobrir seu futuro. A apresentação, comandada pela carnavalesca Maria Augusta, levou cerca de 2.500 componentes para a avenida, divididos em 42 alas. Os destaques foram as cores e o bom gosto das fantasias, além dos carros alegóricos Bola de Cristal, Jogo de Búzios e Cosmos. O desfile, debaixo de chuva, não desanimou o público, que entoou o histórico samba, composto por João Sérgio, que também era o mestre de bateria da escola. Na apuração, bateria, harmonia e evolução conquistaram notas 10 e ajudaram a escola a conquistar o quarto lugar. Então vamos ouvir na voz de Haroldo Melodia o samba que contou o enredo O Amanhã, da Escola de Samba União da Ilha do Governador, no Carnaval de 1978.

Acabamos de ouvir nessa edição do quadro Nota 10, o samba enredo O Amanhã, na voz de Haroldo Melodia, samba da União da Ilha do Governador, no Carnaval de 1978. O Cena do Samba vai agora para mais um intervalo e volta em instantes.

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7: Voltamos com o Cena do Samba aqui pela Rádio Senado. Este bloco começa com sucessos da trajetória da cantora Roberta Sá. Vamos ouvir agora Falsa Baiana. Em seguida, Agora Sim.

0: No Cena do Samba, acabamos de ouvir Agora Sim. Antes teve Falsa Baiana, as duas na voz de Roberta Sá. Você está ouvindo no Cena do Samba de hoje sucessos de artistas que marcaram a história do nosso ritmo preferido. E o nosso abraço deste bloco vai para você que está nos ouvindo agora pela Rádio Senado FM em Florianópolis, Fortaleza e João Pessoa. E neste bloco, estamos destacando interpretações da cantora Roberta Sá. Ela despontou nos anos 2000 como uma das principais vozes femininas da música popular brasileira contemporânea, sempre transitando entre samba e bossa nova. Ela teve vários álbuns lançados e indicações a prêmios, como o Grammy Latino. Construiu uma carreira marcada pela interpretação refinada e pela releitura de repertórios tradicionais. Roberta Sá traz para os amantes do samba a herança do ritmo em linguagem atual. E vamos fechar o programa com mais sucessos interpretados por Roberta Sá. Fique agora com Pelas Tabelas. Em seguida, Água da Minha Sede.
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1: No Cena do Samba, você acabou de ouvir Água da Minha Sede. Antes teve Pelas Tabelas. As duas na voz de Roberta Sá. E este foi o Cena do Samba de hoje, com a apresentação de Thiago Medeiros. Áudio, João Lira e Eliseu Caires. Trilhas do programa, Grupo Bom Partido e Dudu Sete Cordas. Nosso WhatsApp é 61 98611 9591.
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